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4: Olá, boa noite.
5: Boa noite para você que nos acompanha em todo o país.
4: Sexta-feira, 28 de agosto de 2026.
5: Vamos aos destaques do dia.
4: Emprego.
5: Brasil registra a criação de mais de 58 mil novas vagas de trabalho formal em julho. Raquel Mariano.
6: O estoque de vínculos de trabalho formal ultrapassou os 48 milhões de empregos.
4: Na Mongólia, país participa de Convenção das Nações Unidas para o combate à desertificação.
5: No debate com mais de 190 países está a recuperação de áreas degradadas e educação ambiental. Gabriela Noronha.
7: O país apresentou como meta a recuperação de mais de 350 milhões de hectares de áreas degradadas até 2030.
4: Atenção quem é dono de uma microempresa ou pequena empresa.
5: Solicitação para o ingresso no Simples Nacional foi antecipada para setembro.
4: A mudança veio com a reforma tributária. Para explicar, conversamos com Tiago Esfredo, chefe da equipe nacional do Simples.
8: Antes eles podiam estar no Simples Nacional, que agora a gente está chamando de Simples Puro. Agora vem uma alternativa intermediária, que está sendo chamada de Simples Nacional Híbrido. Cada empresa precisa verificar o seu negócio para ver onde ele vai ficar melhor.
5: Hoje, na apresentação da Voz do Brasil, Luciano Seixas e Luciana Vasconcelos.
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5: O Ministério do Trabalho e Emprego divulgou hoje os dados mensais do novo CAGED, o Cadastro Geral de Empregados e Desempregados.
4: Em julho, o estoque de vínculos formais chegou a 48 milhões de postos formais de trabalho.
6: O Brasil criou em julho 58.568 novos empregos com carteira assinada. Com isso, o estoque de vínculos de trabalho formal ultrapassou os 48 milhões de empregos. Em 4 dos 5 grupos das atividades econômicas, houve crescimento da oferta de trabalho. São eles: serviço, construção, agropecuária e indústria. Somente o grupo de comércio apresentou queda. O ministro substituto do Trabalho e Emprego, Chico Macena, detalhou os números.
9: O maior crescimento do emprego formal ocorreu no setor de serviços, com saldo de 591.519 postos formais de trabalho. E aqui destaca-se informação, comunicação, atividades financeiras, imobiliárias, profissionais e administrativas, administração pública, defesa e seguridade social, educação, saúde humana e serviços sociais.
6: No acumulado de 2026, foram 972.203 novos postos, um crescimento de 2% em relação ao mesmo período do ano anterior, com maior crescimento no setor de serviços. Todos os dados fazem parte do CAGED, o Cadastro Geral de Empregados e Desempregados, apresentado nesta sexta-feira pelo Ministério do Trabalho e Emprego. Reportagem Raquel Mariano.
5: O Conselho Monetário Nacional ampliou o prazo de pagamento para taxistas e motoristas de aplicativo que financiarem a compra de carros novos pelo programa Move Brasil.
4: Agora, a quitação do empréstimo poderá ser feita em até 84 meses. Antes eram 72 meses.
5: O Conselho ratificou portaria que elevou o teto de valor para os carros financiados pelo programa, que passou de 150 mil para 200 mil reais.
4: Também, a partir de agora, estão incluídos, entre os veículos elegíveis, os híbridos com diferentes combinações de fontes de energia, integrando motor elétrico e motor a combustão, que utilize álcool, gasolina ou ambos.
5: A Receita Federal e o Ministério Público Federal investigam um grupo empresarial suspeito de crimes como sonegação fiscal e lavagem de dinheiro relacionados à exploração de apostas de cota fixa, as chamadas bets.
4: É a Operação Jogo das Sombras, realizada hoje em 3 estados.
5: O grupo teria movimentado mais de 5 bilhões de reais em apenas em 2025. A operação investiga suspeitas de sonegação fiscal, evasão de divisas e lavagem de dinheiro praticadas por um grupo de empresas de apostas esportivas, conhecidas como BETs. Foram cumpridos 6 mandados de busca e apreensão em Pernambuco, Paraíba e São Paulo. Segundo a investigação, um grupo empresarial responsável por uma plataforma de bets teria movimentado mais de 5 bilhões de reais apenas no ano passado. As possíveis irregularidades teriam ocorrido tanto antes quanto depois da regulamentação das bets no Brasil. O secretário especial da Receita Federal, Robson Barreirinhas, explicou que há indícios que esse grupo tenha criado uma empresa de fachada em Curaçao para simular que as operações ocorriam fora do Brasil.
0: Nós temos elementos que comprovam que essa organização já estava presente aqui no Brasil, com funcionamento no Brasil, com beneficiários aqui no Brasil, com funcionários aqui no país, mas sem pagar nada de tributos, sem se sujeitar à regulação brasileira. Posteriormente aqui no Brasil, nós temos indícios fortes de que ilegalidades prosseguiram mesmo após essa regularização.
5: Os órgãos também investigam a suspeita de envio de recursos para o exterior. Parte desse montante teria voltado ao Brasil sob a forma de pagamentos por prestação de serviços. Esta é a segunda operação de investigação de irregularidades ligadas ao mercado de bets, com a participação da Receita Federal e do Ministério Público Federal. Além do cumprimento das medidas judiciais, a Receita Federal instaurou 11 procedimentos para aprofundar a apuração das possíveis irregularidades. Reportagem Márcia Fernandes.
4: Atenção, microempresário, a solicitação para ingresso no Simples Nacional deverá ser feita em setembro.
2: As regras para escolher o regime tributário mudaram. A partir de agora, a decisão que antes era tomada em janeiro deve ser feita com antecedência.
4: De acordo com a Receita Federal, esta mudança busca organizar a chegada das modificações proporcionadas pela reforma tributária no Simples Nacional e dar mais tranquilidade para o planejamento das empresas.
2: Para entender melhor as alterações, nós conversamos com Tiago Esfria, chefe da equipe do Simples Nacional. Vamos conferir.
4: Tiago Esfredo, chefe da equipe nacional do Simples da Receita Federal, muito bem-vindo à Voz do Brasil, prazer recebê-lo por aqui. Vamos falar sobre essas mudanças aí para escolher o regime de tributação. A partir de agora, a decisão que antes era tomada em janeiro deve ser feita com antecedência, né? O senhor pode explicar essa mudança pra gente?
8: Claro, obrigado, satisfação estar aqui. Realmente é uma das mudanças principais que a gente teve com a reforma tributária no Simples Nacional. Elas vêm agora, anteriormente a 2027, é aí que fica a grande questão que causa surpresa, né? Então a gente tem uma preocupação muito grande justamente de alertar os contribuintes para que eles não percam a oportunidade, porque não é mais em janeiro. Então é setembro. Então vai começar a semana que vem, abre-se a janela 1º de setembro até 30 de setembro. Aqueles que não estão no Simples Nacional, ou importante, que estão no Simples, mas possuem algum registro de exclusão futura, que isso acontece muito, eles precisam estar atentos a verificar o cadastro, verificar a mensagem na caixa postal, que a gente está alertando, está mandando mensagens, né? Enviando para que eles possam não perder a oportunidade de solicitar nova opção e continuarem no Simples ou começarem a vida desde o Simples.
2: O que eles devem fazer? Tem o Simples e um outro regime. O senhor pode explicar como funciona?
8: Eu acho que o Senna, você diz o outro regime seria o Simples Híbrido, acredito?
2: Isso, Simples Híbrido, isso.
8: Justamente, essa é uma inovação, né, da reforma também, onde agora os contribuintes vão ter a oportunidade de uma alternativa. Então, antes eles podiam estar no Simples Nacional, que agora a gente está chamando de Simples Puro, e dali eles estariam fora do Simples, seria a outra alternativa. Agora vem uma alternativa intermediária, que está sendo chamada justamente Simples Nacional Híbrido, que é realmente um intermediário de você estar fora num lucro presumido ou você estar no Simples Puro. E qual que é a grande diferença? Você mantém

0: CBS, agora a CBS, a IPI também a nível federal, e começa então a CBS agora em 2027, o IBS ainda entra num regime de transição um pouco, mas de maneira alguma isso acarreta a um novo tributo, digamos assim, né? A gente ainda não tem as alíquotas de, a alíquota de referência ainda, para ter um comparativo, mas a gente pode dizer que não tem um tributo novo.
1: E o senhor pode explicar para a gente o que é o IBS, o que é o CBS, para o empresário entender melhor também se ele vai para o simples, para o simples híbrido, como é que ele vai fazer, o que, que vai acontecer na vida dele?
0: Esse é um cálculo que a gente, né, brincamos hoje num outro evento que nós tivemos, de que se existisse uma fórmula matemática para a gente apresentar para os contribuintes, para ele só preencher aquilo e falar, opa, para mim é melhor isso ou aquilo, seria o mundo ideal, né? Infelizmente, a gente não consegue fazer isso, então o papel hoje da Receita é tentar orientar e mostrar vantagem e desvantagem de cada um, né? Então a gente tem mais ou menos assim, um ponto principal, o contribuinte tem que olhar se para ele, dentro da operação que ele tem, se a cadeia dele de clientes, esses clientes desejam comprar, adquirir, seja mercadoria ou serviço, de alguém que gere crédito para ele, porque muitas empresas querem crédito para poder descontar do débito que eles vão ter lá na frente. Isso pode ocasionar uma preferência por contribuintes que não fossem do simples, né? Então a ideia é que, junto do imposto, né, sobre bens e serviços, que é o IBS, e a contribuição sobre bens e serviços, que é a CBS federal, IBS é estados e municípios, tivesse essa oportunidade para os contribuintes migrarem dentro da cadeia deles, optarem e falaram, para mim é melhor, os meus clientes querem adquirir de alguém que gere mais crédito, ele tem a opção de ir para esse regime híbrido. Se não for, por exemplo, aquelas empresas que prestam serviços ou vendem mercadorias diretamente ao consumidor final, em tese
1: é mantê-lo
0: no simples puro, né? Porque ele não tem a necessidade de gerar crédito para o consumidor final. Então o débito dele é menor como simples.
1: Entendi.
0: Puro, né?
2: O senhor disse que não tem uma fórmula, né, para todo mundo, mas esse sistema de créditos pode fazer com que uma empresa do Simples se torne menos competitiva diante de empresas que estão no regime normal de tributação?
0: Justamente o menos competitivo seria de acordo com a cadeia. Se uma empresa que vai, o cliente, né, ele tem a opção de ele vai olhar, ele tem dois fornecedores para ele escolher para comprar. Se as duas mercadorias custarem R$100, ele vai olhar quem está no simples e quem está com o regime regular de IBS e CBS, seja híbrido ou lucro presumido. Por quê? Porque ele vai ter mais crédito. Então compensa ele pagar os R$100 e ter o crédito do que ele pagar os R$100 e não ter crédito. Ou ter menos crédito, porque o simples ele gera um pouquinho um crédito menor, né? É limitado ao valor do montante devido. Então, como o débito é menor, o crédito de quem adquire também é menor. Não sei se ficou claro?
1: Então ele vai ter que entender, né, como funciona o negócio dele para poder ver em qual situação melhor ele se encaixa.
0: Justamente, é um estudo, um planejamento, procurar uma assessoria tributária, contábil, né, profissionais que possam ajudá-los a planejar, verificar. Cada empresa precisa verificar o seu negócio, a sua operação, para ver aonde ele vai ficar melhor.
2: E ele tem de 1º a 30 de setembro para fazer isso. Se ele não fizer, ocorre algum problema?
0: O problema é que ele fica fora em 2027, né? Então, o que a gente tem conversado e falado é que assim, a janela abre em setembro e existe uma oportunidade de desistência até 30 de novembro, é a data que está hoje, né? Então, o contribuinte pode, mesmo está em dúvida, não deu tempo de planejar, não consegui ainda, faça a opção, seja do regime pelo simples, faça opção pelo regime regular, se houver a possibilidade de que ele vê que aquilo pode encaixar, e se eles entenderem com 2 meses a mais de planejamento de que aquilo não vale a pena, ele vai ter oportunidade de desistir. Então assim, o prejuízo dele é ele perder realmente uma janela em 2027, então essa é a nossa preocupação, para que ele já se planeje ao máximo para saber o que vai acontecer em 27, ele tem que saber em setembro.
2: A gente está falando de empresas, essa mudança impacta os MEIs, o microempreendedor individual?
0: Para mim não mudou. O MEI continua fazendo opção em janeiro, com aquele lá no meio do mês, efeito retroativo, da mesma forma, então eles não precisam se preocupar tanto agora com setembro.
1: Tá ótimo, só para a gente encerrar então, é um modelo que vai trazer mais transparência, né, na arrecadação de impostos, tudo mais, mas não necessariamente vai, não são impostos novos para o empresário, né?
0: Não, como havia citado antes, né, é como se mudasse o nome dos tributos, mas mudando também toda a estrutura e toda a dinâmica do cálculo, enfim, de todas as regras, né, aplicáveis.

0: Muito bem, nós conversamos com o Thiago Esfredo, chefe da equipe nacional do Simples da Receita Federal. Muito obrigado pela entrevista à Voz do Brasil.
1: Eu que agradeço. Obrigado.
2: Foi publicada hoje no Diário Oficial lei que autoriza em caráter extraordinário a redução de tributos federais sobre combustíveis.
0: O objetivo é reduzir os efeitos do choque no mercado internacional de energia decorrente do conflito no Oriente Médio.
2: A norma também estabelece medidas de proteção tributária ao etanol, cria crédito fiscal para projetos de produção de fertilizantes e prevê benefícios para setores estratégicos como minerais críticos.
0: Hoje foi o último dia da 17ª Conferência das Partes da Convenção das Nações Unidas para o Combate à Desertificação, a COP17.
2: O encontro foi realizado em Ulan-Ambatar, na Mongólia, entre 17 e 28 de agosto.
0: E o Brasil apresentou como meta de recuperação de áreas degradadas até 2030.
3: Manejo e restauração de florestas em terras secas, recuperação de áreas degradadas e educação ambiental foram alguns dos temas discutidos na 17ª Conferência das Partes da Convenção das Nações Unidas para o Combate à Desertificação. Realizada entre 17 e 28 de agosto na Mongólia, a COP17 reuniu representantes de 197 países, incluindo o Brasil. Na ocasião, o país apresentou como meta a recuperação de mais de 350 milhões de hectares de áreas degradadas até 2030. Alexandre Henrique Bezerra, diretor do Departamento de Combate à Desertificação e Mitigação dos Efeitos da Seca no Ministério do Meio Ambiente e Mudança do Clima, comentou que o compromisso assumido pelo Brasil está alinhado à agenda global.
4: É como se fosse uma grande meta que a convenção estabeleceu para garantir que a gente avance na agenda de restauração de terras degradadas, de redução do processo de degradação, obviamente está associada ao combate ao desmatamento, ao combate às queimadas criminosas, e vai contribuir para a grande meta global, que é de 1 bilhão e 500 milhões de hectares sendo restaurados, conservados até 2030.
3: Durante a COP17, a delegação brasileira apresentou o Plano de Ação de Combate à Desertificação, que inclui a recuperação dos recursos naturais, adaptação às mudanças do clima, desenvolvimento sustentável e participação das populações que vivem em áreas suscetíveis. Segundo o presidente do Centro de Pesquisas Ambientais do Nordeste, Severino Ribeiro, os riscos apresentados pelo processo de desertificação dos solos ultrapassam a questão ambiental.
5: A desertificação, ela não apenas afeta negativamente a biodiversidade, as árvores, os animais. Ela afeta diretamente o bem-estar humano. Porque se eu esgoto a capacidade que o solo tem de produzir, por exemplo, alimentos, eu estou colocando em risco uma série de atividades econômicas que dependem desse solo sadio, produtivo.
3: O Brasil integra a Convenção das Nações Unidas para o Combate à Desertificação desde 1997. Além de representantes dos 197 países, a COP deste ano reuniu organizações internacionais, sociedade civil, setor privado, comunidade científica, povos indígenas e comunidades locais. Reportagem Gabriela Noronha.
2: Até domingo, indígenas da região Marayuá, no Amazonas, serão assistidos com atendimento médico especializado para a realização de consultas e exames.
0: Nesta etapa, estão previstos 800 atendimentos especializados, como explica a secretária de saúde indígena, Lucinha Tremembé.
6: Levando especialidades como pediatria, ginecologia, oftalmologia, saúde da mulher como um todo, clínica geral, entre exames, consultas, diminuindo assim tanto o tempo de espera dessas pessoas na fila de regulação, mas também diminuindo que essas populações que têm peculiaridades culturais específicas saiam de seus territórios, das suas aldeias, para ir para as cidades grandes.
2: As ações no estado ocorreram durante todo o mês de agosto, também nos povos Yanomami, em Boa Vista, e no território Piraã, no Amazonas.
0: Segundo o Ministério da Saúde, a expectativa é realizar cerca de 4 mil atendimentos especializados na região.
2: O Centro Nacional de Monitoramento e Alertas de Desastres Naturais, o CEMADEM, oferece uma plataforma que permite acompanhar a situação da seca em diferentes regiões do Brasil.
0: É possível consultar informações por município e acompanhar a evolução da estiagem ao longo do tempo.
2: Um dos principais indicadores é o Índice Integrado de Seca, que considera dados como chuva, umidade do solo e condições da vegetação.
0: O acesso é gratuito e está disponível no endereço alertasecas.cemadem.gov.br.
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2: Céu aberto, pouca chuva e paisagens que ganham novos contornos. É época da seca no Cerrado que também deve movimentar o turismo.
0: Na Chapada dos Veadeiros, em Goiás, a expectativa é de mais visitantes em busca das cachoeiras, dos rios e das trilhas da região.
2: O parque é gerido pelo ICMBio, o Instituto Chico Mendes de Conservação da Biodiversidade, em parceria com a iniciativa privada.
0: E o turismo também movimenta as comunidades locais, como a Calunga, que oferece experiências de base comunitária.
3: No Parque Nacional da Chapada dos Veadeiros, em Goiás, a paisagem muda conforme a estação. Na época das chuvas, cachoeiras e rios ganham volume. Já no período da seca, a água diminui, o céu fica limpo e o cerrado revela outras cores, outros caminhos e outras possibilidades de vivência. É um período que exige atenção redobrada com as queimadas, mas que também pode ser aproveitado pelo turismo. A região do Parque Nacional da Chapada dos Veadeiros é compartilhada entre o Instituto Chico Mendes de Conservação da Biodiversidade, o ICMBio, e a iniciativa privada, que hoje é responsável pela administração do parque. Com isso, a preservação da área caminha ao lado da visitação e da atividade turística. E quem percorre as trilhas nessa época do ano percebe que a seca também tem suas vantagens. É o que conta o guia Adão dos Santos Rosa, que também trabalha como brigadista e monitora a região durante o período de estiagem.
7: Nesse período de seca que é o ideal, né? Que você vai encontrar as águas, né? Tudo cristalina, tudo verdeada, né? Porque no período de chuva não é assim, não é confiável, né? Porque a mesma hora que não está chovendo, chove, né? Todas essas cachoeiras que eu te falei aí, era dá pra nadar, né? Acaba
3: logo, tô! Caminhar pela chapada durante a seca é também perceber essas mudanças de perto. O som da água pode ficar mais distante, o chão fica coberto de folhas secas e o cerrado, que parece dormir em alguns trechos, continua cheio de vida. Mas a experiência de conhecer a Chapada não termina nas diversas opções de trilhas. Para quem quer ir além dos cartões postais, o turismo de base comunitária aproxima o visitante de quem vive no território. Uma das formas de fazer isso é dentro da própria casa dos moradores. No território Calunga, a comunidade Vão do Moleque, localizada na zona rural de Cavalcante, é a maior de Goiás. E é lá que está a dona Santina Cesário dos Santos, que recebe turistas em casa e transforma a hospedagem em uma experiência inesquecível.
8: Aí oferece café da manhã, almoço, almojante, se você quiser. Mais tarde tem um docinho, tem doce também. E eu tenho meus produtos de calor que eu faço com geleia. Se quiser levar também para conhecer, para levar para saborear depois na sua casa, tem também.
3: Ainda segundo dona Santina, para o visitante é uma oportunidade de conhecer a Chapada por outro ângulo. Para a comunidade, o turismo representa renda, valorização da cultura e uma forma de manter vivas as tradições do território.
8: As pessoas que vêm aqui amam, volta, todo mundo querendo voltar, falando que vai tornar a voltar, outros vêm embora chorando porque aqui é uma paisagem, sabe? Depois chegou aqui, é só alegria, muita água, bem fresquinho. Além de que o tempo tá ficando mais quente agora, devido ao tempo, né? Mas não tem barulho nenhum, silêncio, exama.
3: E entre trilhas, águas, casas e histórias, o visitante descobre que conhecer um destino também pode ser uma forma de ajudar a preservá-lo e colecionar memórias. Com sonorização de Reinaldo dos Santos, reportagem Karine Melo.
2: próxima sexta-feira, às vésperas da independência, nós vamos falar sobre a Estrada Real, uma das maiores rotas turísticas do Brasil, que liga o interior de Minas Gerais ao litoral do Rio de Janeiro e São Paulo.
0: Vamos falar um pouco da história, quando no século XVIII, a coroa portuguesa pavimentou esses caminhos para transportar e fiscalizar o ouro e os diamantes extraídos das minas. Hoje o trajeto preserva cidades históricas, igrejas barrocas e calçamentos de pedra da época colonial.
2: E essas foram as notícias do governo federal.
0: Uma realização da Secretaria de Comunicação Social da Presidência da República.
2: Com produção da empresa Brasil de Comunicação.
0: Fique agora com as notícias do Poder Judiciário e do Congresso Nacional. Boa noite, um bom fim de semana.
2: A gente volta na segunda-feira. Boa noite.
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10: Presidente do STF e CNJ, ministro Edson Fachin, reforça as ações no combate à violência contra a mulher.
11: STJ garante em ações penais prazo em dobro e intimação pessoal a núcleos de prática jurídica.
10: Homem trans é indenizado por sofrer assédio sexual e transfobia.
11: Boa noite, eu sou o Arthur Filho.
10: E eu sou Walter Lima.
11: O presidente do Supremo Tribunal Federal e do Conselho Nacional de Justiça, o CNJ, ministro Edson Fachin, destacou a importância de proteger as meninas brasileiras e garantir que cresçam com liberdade, dignidade e segurança.
10: Ele participou hoje da jornada Maria da Penha em Campo Grande, Mato Grosso do Sul.
12: Toda infância deveria ser feita de achadouros, de descobertas, de sonhos, de brincadeiras e de afetos, nunca de marcas de violência.
11: Um homem trans que trabalhava numa empresa de alimentos na Paraíba foi indenizado por assédio sexual e transfobia.
10: A Justiça do Trabalho adotou o protocolo antidiscriminatório da Corte Interamericana de Direitos Humanos. Samanta Flor.
13: A segunda turma do TRT da Paraíba entendeu que em casos de assédio sexual, o depoimento da vítima é uma prova fundamental e vale por si só, já que esse tipo de violência quase sempre acontece sem testemunhas. Os desembargadores também consideraram comprovado o tratamento hostil e transfóbico do empresário contra o trabalhador. Além das duas indenizações, a empresa terá ainda de reconhecer o vínculo de emprego e pagar adicional de insalubridade. Ainda cabe recurso.
11: Corte Especial do STJ decide que núcleos de prática jurídica das faculdades de direito, públicas ou privadas, têm prazo em dobro para recorrer.
10: A regra já incluía os processos da área civil. Fátima Uchoa.
14: A Corte Especial do STJ entendeu que os advogados integrantes dos núcleos também têm a prerrogativa de serem intimados pessoalmente dos atos processuais. Segundo o relator ministro Luiz Felipe Salomão, o Código de Processo Civil, ao ampliar o alcance da prerrogativa da Defensoria Pública, busca compensar a estrutura limitada dos núcleos de prática jurídica, garantindo condições de igualdade na defesa dos assistidos, efetivando o princípio constitucional de acesso à justiça. Assim como não existe norma específica na lei processual penal, o dispositivo foi aplicado por analogia.
11: Prazo da Justiça Eleitoral para nomeação de mesários, pessoal de apoio logístico e auxiliares de auditoria que irão atuar nas eleições gerais 2026 encerra hoje, sexta-feira.
10: As nomeações incluem as sessões de voto em trânsito e as instaladas em estabelecimentos penais e unidades de internação de adolescentes. Vitor Struck.
15: O Tribunal Superior Eleitoral encerra nesta sexta-feira o prazo para nomeações de mesárias e mesários, membros das equipes de apoio logístico e auxiliares de auditoria das eleições. Os nomes devem ser publicados em edital pelos juízes e juízas das zonas eleitorais. Partidos políticos, federações partidárias e coligações têm até 5 dias para apresentar contestações, o mesmo prazo concedido para a recusa dos nomeados. Esta sexta-feira também é o último dia para que mesárias e mesários, pessoal de apoio e agentes das forças de segurança habilitem a votação em sessão distinta da de origem.
11: Justiça condena dois réus por corrupção e lavagem de dinheiro em obra de hospital no Paraná.
10: Decisão atende a pedidos do Ministério Público Federal. Sabrine Menezes.
16: De acordo com as investigações, um ex-servidor do município e o sócio administrador de uma corretora envolvidos na construção do Hospital Regional de Toledo fracionavam os valores desviados da obra em depósitos menores para dificultar o rastreamento dos recursos. Segundo a sentença, o esquema provocou prejuízo de mais de R$1 milhão para os cofres públicos. Os réus foram condenados à pena de 11 anos de reclusão em regime inicial fechado, além do pagamento de multa e reparação dos danos em valor correspondente a pouco mais de R$2 milhões.
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11: A você uma boa noite.
10: Bom fim de semana e até segunda-feira.
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18: Eu sou Paula Groba.
19: E eu sou Ricardo Nakaoka.
18: E estes são os destaques de hoje do Jornal do Senado, que começa agora.
19: Escala 6x1. Redução da jornada para 40 horas semanais está pronta para votação.
18: Senadora Leila Barros vai relatar MP que zera taxa sobre compras internacionais.
19: Eleições 2026. Atenção aos votos para o Senado. Neste ano, são duas vagas.
18: Boa noite.
19: Boa noite.
18: Trabalhar menos, descansar mais e sem perder salário. A proposta que pode mudar a jornada dos trabalhadores brasileiros está pronta para ser votada na Comissão de Constituição e Justiça do Senado. A votação deve ocorrer na próxima semana.
19: A PEC reduz de 44 para 40 horas a jornada máxima semanal e garante 2 dias de descanso por semana, sem redução de salário. O relator da proposta sobre o fim da escala 6x1 recomenda a aprovação do texto que veio da Câmara e rejeita as emendas apresentadas pelos senadores. A reportagem é de Bruno Lourenço.
20: Em sessão no Senado Federal, o presidente da União Geral dos Trabalhadores, Ricardo Patá, afirmou que categorias como a dos comerciários mal têm tempo de ver a família por conta da escala de 6 dias de trabalho por apenas 1 de descanso e defendeu a PEC.
21: Não é isso que nós queremos. Nós queremos ter um país cidadão e um país não de castas.
20: Já o presidente da Federação do Comércio de Bens, Serviços e Turismo do Estado de São Paulo, Ivo Dall'Acqua, alertou que não existe uma única realidade empresarial e a redução da jornada deveria acontecer por meio de negociação coletiva.
21: O pequeno comércio do interior enfrenta desafios diferentes daqueles de uma empresa exportadora. As necessidades do comércio atacadista não são as mesmas do varejista.
20: De acordo com o texto já aprovado na Câmara dos Deputados, a transição será gradual. 2 meses após a promulgação da futura emenda constitucional, o teto da jornada semanal cairá para 42 horas com 2 dias de folga. Ao final de um ano, o limite máximo será fixado definitivamente em 40 horas semanais.
18: E a senadora Leila Barros foi escolhida como a relatora da comissão da medida provisória que acabou com a chamada taxa das blusinhas. O presidente do colegiado é o deputado Reginaldo Lopes.
19: A próxima reunião da comissão que analisa a MP será na segunda-feira, quando pode ser apresentado e votado o relatório de Leila. Repórter Rodrigo Rezende.
22: A chamada taxa das blusinhas é o imposto de importação de 20% cobrado sobre compras internacionais de até $50, cerca de R$250. A cobrança foi criada em 2024 e suspensa em maio deste ano pela medida provisória 1357. A relatoria da comissão que analisa a MP ficou com a senadora Leila Barros, do PDT do Distrito Federal. Ela afirmou que concorda com o texto inicial da medida, mas irá ouvir a todos os setores produtivos para a construção do relatório.
23: É isso que eu quero deixar muito claro, que é uma característica minha de conversar com todos, ouvir a todos, mas o texto inicial que já foi apresentado para nós já nos agrada, mas não abriremos mão de conversar com todos.
22: A próxima reunião da comissão, na qual deve ser apresentado o relatório, será nesta segunda-feira, 31 de agosto, às 16h. Nesse mesmo dia, deputados e senadores da comissão podem votar o texto. A ideia é que a MP seja aprovada na Câmara e no Senado durante o esforço concentrado que ocorrerá até 4 de setembro, antes do prazo de perda de validade da medida, que é 8 de setembro.
18: Avançou no Congresso a medida provisória que cria uma nova linha de crédito para motociclistas profissionais.
19: O texto foi aprovado pela comissão mista e seguiu para a votação em plenário. Repórter Patrícia Oliveira.
4: No caso dos motociclistas, o dinheiro poderá ser usado na compra de motocicletas, motonetas e ciclomotores novos. Também poderão ser financiadas motos e bicicletas elétricas, além de equipamentos e infraestrutura ligados à atividade. O relatório aprovado incluiu também o transporte escolar e definiu ações específicas para profissionais mulheres e pessoas com deficiência. Para a presidente da comissão, senadora Leila Barros, do PDT do Distrito Federal, a medida provisória ajuda a melhorar as condições de trabalho desses profissionais.
23: Para milhões de brasileiros, o veículo não é um bem de consumo, é um instrumento de trabalho. É o que coloca comida na mesa e sustenta uma família.
4: Para ter acesso ao financiamento, entregadores e motociclistas que trabalham por aplicativos terão de comprovar pelo menos 6 meses de cadastro na plataforma e um mínimo de 100 corridas ou entregas. Cada beneficiário poderá financiar apenas um veículo. A medida provisória ainda precisa ser aprovada pelos plenários da Câmara e do Senado.
18: Um projeto que começa a ser analisado pelo Senado pode dar mais transparência ao processo de registro de medicamentos para doenças raras.
19: A proposta obriga a Anvisa a tornar público cada passo da análise dos pedidos de registro, para que pacientes, famílias e profissionais de saúde saibam em que etapa está o processo. A medida não muda a autonomia técnico-científica da agência. Repórter Márcio Maturana.
5: O novo projeto foi anunciado pelo senador Hermes Klan, do PL de Santa Catarina, na quinta-feira, durante uma audiência pública na Comissão de Direitos Humanos sobre a suspensão de um medicamento para distrofia muscular de Duchenne.
6: Acabo de dar entrada em um projeto de lei para aumentar a transparência da Anvisa nos processos de registros de medicamentos destinados a doenças raras, trazendo segurança e informação a todos.
5: Doenças raras atingem cerca de 13 milhões de brasileiros. Quando existe tratamento, os remédios costumam ser caros e precisam passar por um processo de testes até a aprovação pela Anvisa. O objetivo do projeto é dar previsibilidade a pacientes, famílias e profissionais de saúde sem interferir na autonomia técnico-científica da Anvisa.
7: Eleições 2026.
18: O Tribunal Superior Eleitoral e o Google fecharam um acordo para identificar o uso ilegal de inteligência artificial nas eleições.
19: Uma ferramenta vai identificar o uso indevido de imagens de candidatos. Repórter Pedro Pincer.
24: A tecnologia chamada de Likeness ID está disponível para usuários maiores de 18 anos e é capaz de identificar conteúdos gerados por inteligência artificial que reproduzem a imagem de uma pessoa. A iniciativa busca ampliar a capacidade de rastreio no YouTube de materiais sintéticos e falsos que explorem indevidamente a identidade de quem está na disputa eleitoral. O presidente do TSE, ministro Cássio Nunes Marques, afirmou que a iniciativa busca preservar direitos fundamentais no ambiente da internet e contribuir para a confiança nas eleições.
25: O momento em que celebramos essa parceria é crucial. Isso porque é de conhecimento comum o potencial danoso do mau uso da inteligência artificial generativa.
24: Para aderir ao sistema, a candidata ou o candidato precisa ter uma conta no YouTube e acessar o YouTube Studio, na área destinada à busca de conteúdo por semelhança. Depois de um cadastro, a plataforma cria um registro biométrico da aparência do usuário. Cabe ao candidato analisar o material localizado e decidir se houve uso indevido da sua imagem. Se entender que sim, poderá solicitar a remoção. Havendo violação das regras da plataforma, o conteúdo poderá ser retirado do ar.
18: E neste ano, o eleitor vai votar em 2 senadores, mas atenção, são 2 senadores diferentes, um voto para cada candidato ou candidata. Primeiro, o eleitor escolherá um candidato e confirmará a escolha. Em seguida, registrará o outro voto. Se o eleitor repetir o mesmo número nas 2 oportunidades, apenas o primeiro voto será considerado válido. O segundo será anulado automaticamente pela urna eletrônica.
19: E para ajudar o cidadão a se informar melhor, o Senado Federal criou uma página especial para cobertura das eleições. O site pode ser acessado por meio do endereço link.senado.leg.br/eleicoins. Com trabalhos técnicos de Eliseu Caires, o Jornal do Senado fica por aqui. Acompanhe agora as notícias do Tribunal de Contas da União e da Câmara dos Deputados. Boa noite.
18: Boa noite e um bom fim de semana.
7: Minuto do TCU.
0: Nos dias 31 de agosto e 1º de setembro, o Tribunal de Contas da União realiza seminários sobre o financiamento e a organização do SUS, o Sistema Único de Saúde. O encontro vai discutir como os recursos da área são distribuídos entre estados e municípios e os desafios para garantir financiamento sustentável. Outro ponto de destaque é a integração dos serviços de saúde e o atendimento por região. O objetivo é melhorar a organização da rede e garantir que os serviços funcionem de forma integrada. O seminário vai reunir gestores, especialistas e representantes das três esferas de governo para trocar experiências e discutir melhorias para o SUS. O evento será transmitido ao vivo pelo canal do Tribunal no YouTube. Saiba mais em tcu.gov.br.
7: 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Jornal Câmara dos Deputados.
1: Câmara pode votar projeto que fixa idade máxima de 15 anos para táxis.
2: Hugo Mota pede que a população acompanhe o trabalho parlamentar.
1: Serviço de emergência médica deverá oferecer acessibilidade para surdos.
2: Boa noite. Os deputados analisam projeto que obriga os serviços de emergência médica a oferecer acessibilidade para surdos. O texto já foi aprovado pelas comissões de saúde e de defesa dos direitos das pessoas com deficiência. Saiba mais sobre o assunto na reportagem de Mônica Tati.
3: Projeto em tramitação na Câmara prevê a criação de atendimento para pessoas surdas na urgência e emergência em hospitais de médio e grande porte. O projeto original previa a presença de intérprete de Libras, a língua brasileira de sinais. Mas a relatora na Comissão de Saúde, a deputada Rogéria Santos, do Republicanos da Bahia, modificou o texto. O relatório aprovado permite que os estabelecimentos adotem diferentes formas de atendimento acessível para pacientes surdos ou com deficiência auditiva, a fim de assegurar meios adequados de comunicação, como o uso de tecnologias digitais. Rogéria Santos lembra que a chegada aos serviços de urgência médica é um momento vulnerável para todas as pessoas.
8: É um momento que você está sentindo muita dor ou que você passou por um acidente. Imagine você chegar nesse ambiente e não conseguir se comunicar. E como é que isso é prejudicial ao socorro, à assistência de forma diligente, que tenha o objetivo de salvar aquela vida? Porque a intensidade do que gerou aquela necessidade a gente desconhece, porque só o profissional habilitado na medicina vai saber.
3: Rogéria Santos destaca que o Brasil tem aproximadamente 10 milhões de pessoas com deficiência auditiva, sendo que cerca de 2 milhões e 700 mil são completamente surdas. Segundo a deputada, o projeto garante a inclusão e acessibilidade ao permitir o pleno acesso à saúde. O projeto, que prevê serviço de intérprete para pessoas surdas ou com deficiência auditiva, ainda terá que ser votado pelas comissões de Finanças e Tributação e de Constituição e Justiça. Se for aprovado em todas, segue para a apreciação do Senado. Da Rádio Câmara de Brasília, Mônica Tati.
7: Saúde.
1: Projeto de Dani Cunha, do PL do Rio de Janeiro, impede a cobrança de consultas de retorno em atendimentos particulares e de planos de saúde. A proposta considera retorno a consulta destinada à análise de exames ou ao ajuste do tratamento iniciado anteriormente.
2: Dani Cunha esclarece que a regra vale apenas quando o novo atendimento estiver diretamente ligado à consulta inicial. O texto prevê multa para cobranças indevidas, mas ressalta que uma nova cobrança pode ser feita quando houver queixa clínica ou diagnóstico independente do primeiro atendimento.
7: Direitos humanos.
1: Dorinaldo Malafaia, do PDT do Amapá, defende a aprovação do projeto que transforma em lei os programas Envelhecer nos Territórios e Viva Mais Cidadania. Ele explica que o objetivo é evitar que as atividades sejam interrompidas por mudanças administrativas.
2: Dorinaldo Malafaia afirma que a proposta fortalece a rede de atendimento nos estados e municípios. O projeto prevê a formação de agentes locais para identificar violações de direitos, além de ações voltadas ao enfrentamento da violência e da discriminação contra pessoas idosas.
11: Eleições.
1: Em vigor há mais de 16 anos no Brasil, a lei da ficha limpa sofreu alterações que hoje são contestadas no Supremo Tribunal Federal. A reportagem é de Maria Neves.
12: A lei da ficha limpa, que nasceu de iniciativa popular ainda em 1993 e entrou em vigor em junho de 2010, completa 16 anos com alterações significativas e contestações no Supremo Tribunal Federal. O texto original prevê que políticos condenados à perda dos direitos políticos não podem concorrer novamente a cargos eletivos por até 16 anos. Esse é o caso de senadores que têm mandato de 8 anos. Um dos deputados que assinaram o projeto de lei na Câmara, o deputado Luiz Carlos Raule, do Podemos do Paraná, afirma que somente na eleição de 2024, a lei ajudou a barrar quase 2.000 candidaturas que tinham ficha suja. O parlamentar considera a norma um marco no combate à corrupção no Brasil.
13: Foi um reforço legislativo que fizemos para fortalecer a legislação de combate àqueles que, né, realmente que mete a mão no jarro do dinheiro público. E o Brasil aprovou uma legislação que veio de iniciativa popular. 1,5 milhão de assinaturas foram apresentadas e essa é uma lei que pegou no Brasil. Eu acredito que hoje, nesses anos todos, próximo de 10 mil candidaturas sujas, de ficha suja, foram barrados pela legislação.
12: Pela lei de 2010, políticos condenados por crimes como lesão ao patrimônio público e enriquecimento ilícito não podem concorrer novamente durante todo o período restante do mandato e nos 8 anos seguintes. No entanto, outra lei que entrou em vigor em 2025 reduziu o prazo em que os políticos ficam inelegíveis para no máximo 12 anos. O texto do ano passado determina que o prazo de inelegibilidade começa com a condenação por um colegiado e será de 8 anos a partir de então, o que antecipa a contagem de prazo e reduz o tempo em que o político fica inelegível. Se houver outras condenações posteriores, a soma do período em que o candidato não pode concorrer a cargos eletivos deve ser limitado a 12 anos. No entanto, a lei mais recente prevê exceções a essa regra mais branda. Se a condenação ocorrer por crimes de maior gravidade, como lavagem de dinheiro, tráfico de drogas, terrorismo ou outros crimes hediondos, continua a valer a regra antiga. Inelegibilidade de 8 anos contados a partir do cumprimento integral da pena. A lei aprovada em 2025 foi contestada pelo partido Rede Sustentabilidade no Supremo Tribunal Federal. A legenda alega que o mérito do texto aprovado na Câmara foi alterado pelo Senado, mas o projeto não retornou para a análise dos deputados, como determina a Constituição. O partido também sustenta no processo que o abrandamento das regras permite o retorno de políticos condenados por crimes graves à vida pública prematuramente. O deputado Chico Alencar, do PSOL do Rio de Janeiro, que já estava na Câmara na época da aprovação da lei da ficha limpa, defende que os ministros do Supremo decidam pela restauração do texto aprovado em 2010.
14: A lei é boa, ela é eficaz relativamente. Teria que retirar e derrubar esse facilitário, inclusive o tempo de inelegibilidade, que foi reduzido recentemente através do próprio parlamento. Então, voltar à sua formatação original seria muito saudável. Eu espero que o Supremo Tribunal Federal decida com olho num preceito constitucional que é a integridade, que é a ética pública, que é a qualidade da representação, a partir desse princípio constitucional da impessoalidade, da publicidade, da ética, da honestidade.
12: Um pedido de vista do ministro Gilmar Mendes, em maio deste ano, suspendeu o julgamento da ação no Supremo Tribunal Federal. Antes da interrupção da análise, a relatora do processo, ministra Carmen Lúcia, já havia votado a favor da manutenção da Lei da Ficha Limpa de 2010 nos principais pontos contestados pela rede. O único ministro a votar depois da relatora foi Luiz Fux, que concordou inteiramente com o voto de Carmen Lúcia. Da Rádio Câmara de Brasília, Maria Neves.
7: Segurança Pública.
2: André Fufuca, do PP do Maranhão, propõe criar a chamada culpa temerária no Código Penal, para casos em que a pessoa provoca um resultado sem intenção, mas deixa de tomar cuidados básicos diante de uma situação de risco.
1: A proposta de André Fufuca considera culpa temerária os casos em que há um risco grave e evidente de que o resultado aconteça. O objetivo, segundo o deputado, é punir com mais rigor situações de negligência extrema, sem tratá-las como dolo eventual.
2: Ercílio Coelho Diniz, do MDB de Minas Gerais, apresentou o projeto que cria a Política Nacional de Prevenção à Violência contra a Mulher por meio de monitoramento preventivo de risco. A proposta prevê a identificação e o acompanhamento de situações de alto risco antes da ocorrência do crime.
1: O texto de Ercílio Coelho Diniz sugere a integração entre órgãos públicos e a criação de um Banco Nacional de Dados Estatísticos. Em casos de alto risco, o projeto permite medidas como monitoramento eletrônico do agressor e atendimento psicossocial prioritário.
2: Euclides Petersen, do Republicanos de Minas Gerais, é autor da proposta que facilita a responsabilização por crimes de violência patrimonial contra mulheres em situação de violência doméstica e familiar. A medida abrange casos de destruição, subtração ou retenção de bens, valores e documentos.
1: Pelo texto, esses crimes passariam a ser processados por ação penal pública incondicionada, sem necessidade de representação da vítima. Euclides Petersen explica que a mudança reduz os mecanismos de coerção que podem dificultar a denúncia e a responsabilização dos agressores.
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7: Votação.
2: O plenário da Câmara pode votar projeto que estabelece idade máxima de 15 anos para táxis. A proposta prevê também linhas de crédito para compra de carros novos, como informa o repórter Antônio Vital.
10: Ganhou o regime de urgência e pode ser votado a qualquer momento no plenário da Câmara projeto que define limite de 15 anos de idade para veículos usados por taxistas. A proposta apresentada pelo deputado Dr. Luizinho, do PP do Rio de Janeiro, também cria linhas de financiamento público para a compra de táxis novos. Para o autor do projeto, a lei atual não estabelece critérios claros sobre a idade máxima dos veículos, nem prevê mecanismos de apoio financeiro para a renovação da frota. A justificativa para a proposta é de que a renovação da frota de táxis dá mais segurança para passageiros e motoristas, reduz a emissão de gases do efeito estufa e estimula a profissionalização dos taxistas. O projeto prevê que o governo federal ofereça linhas de crédito específicas para taxistas autorizados. O texto não estabelece as condições de financiamento, que serão definidas por um regulamento específico, mas prevê prazos de pagamento de até 15 anos. O regime de urgência para o projeto foi criticado por deputados do Novo e do Missão. Para a deputada Adriana Ventura, do Novo, de São Paulo, é preciso definir quem precisa de carros novos e as linhas de crédito podem ter impacto nos bancos públicos.
11: Outros aspectos são importantes, principalmente como está o estado de conservação. Eu, por exemplo, eu ando num carro que tem 14 anos de uso e ele está ótimo, maravilhoso e está tudo certo. Agora, outros com 14 anos talvez não tenha. Então, a gente acha que esse projeto, que a criação de linhas de crédito subsidiadas por instituições financeiras oficiais, transfere risco para o setor público.
10: Já deputados da base do governo votaram a favor do regime de urgência, como explicou a deputada Érica Cocai, do PT do Distrito Federal.
15: Este projeto, ele fala da idade máxima do veículo. É bom que se tenha a noção de que são veículos que rodam bastante, então, portanto, tem uma alta quilometragem. É diferente de um veículo que é usado de forma esporádica. Ao mesmo tempo, tem um financiamento para essa renovação da frota. Isso significa modernizar o serviço e, ao mesmo tempo, valorizar os taxistas.
10: Com o regime de urgência, o projeto que define limite de 15 anos de idade para táxis e cria linhas de financiamento para veículos novos pode ser votado diretamente no plenário da Câmara, sem passar pelas comissões permanentes da Casa. Além do projeto, aguarda a votação pela Câmara e pelo Senado, medida provisória que prevê o financiamento de veículos novos considerados sustentáveis por taxistas, motoristas de aplicativo e cooperativas. Ou seja, os motores precisam ser elétricos, híbridos, a etanol ou flex. Da Rádio Câmara, de Brasília, Antônio Vital.
7: Economia.
1: Lucas Ramos, do PSB de Pernambuco, defende o aumento do limite de receita para que transportadores autônomos de cargas possam ser enquadrados como microempreendedores individuais. A proposta eleva o teto anual de 251 mil para R$400 mil e prevê atualização automática pelo IPCA.
2: Relator da matéria na Comissão de Indústria, Comércio e Serviços, Lucas Ramos avalia que a mudança torna o limite mais compatível com a realidade econômica dos caminhoneiros. O deputado reitera que os custos do setor também sofrem os efeitos da inflação.
7: Agricultura.
1: Zé Adriano, do PP do Acre, defende a aprovação de projeto que autoriza até 20 bilhões de reais para linhas de crédito destinadas à quitação de dívidas de produtores rurais afetados por perdas sucessivas. Ele informa que a medida inclui prejuízos sofridos entre 2020 e 2025.
2: O projeto de Zé Adriano retoma com ajustes o que estava previsto em medida provisória que perdeu a validade em fevereiro deste ano. O deputado argumenta que a renegociação das dívidas vai permitir que os produtores continuem a atividade agropecuária.
1: Júnior Ferrari, do PSD do Pará, apresentou projeto que aumenta as penas para quem falsificar, adulterar ou manipular ilegalmente alimentos. De acordo com o texto, a pena passa para reclusão de 10 a 15 anos, além de multa.
2: Júnior Ferrari alega que casos de contaminação e uso de componentes impróprios para o consumo têm se tornado mais frequentes. Para o deputado, a adulteração intencional de alimentos merece penas equivalentes às previstas para a falsificação de medicamentos.
7: Presidência.
1: O presidente da Câmara pediu que a população acompanhe o trabalho parlamentar ao longo do mandato e não apenas no momento do voto. Hugo Mota participou de uma premiação em Brasília, como informa a repórter Silvia Munhato.
16: O presidente da Câmara, Hugo Mota, pediu que os cidadãos acompanhem as atividades parlamentares em todos os anos de cada mandato, para que a avaliação não seja feita apenas na época das eleições. Ele ressaltou a importância dessa fiscalização em cerimônia do Prêmio Congresso em Foco 2026.
17: O que queremos dos nossos representantes? O que faz um bom deputado? O que define uma boa senadora? Perguntas como essas não podem ser feitas apenas de 4 em 4 anos, no momento do voto.
16: O Prêmio Congresso em Foco busca o reconhecimento dos parlamentares mais bem avaliados pelo público em geral e por especialistas. Mota afirmou que, como qualquer pessoa, os políticos também gostam de ter o trabalho reconhecido. Para a fiscalização do trabalho parlamentar, Hugo Mota explicou que a Câmara dos Deputados torna público todo o processo legislativo, como exige um sistema democrático. Para o presidente, cada cidadão terá uma maneira diferente de avaliar o que faz um bom parlamentar, porque são vários os pontos de vista, mas diz que o importante é que isso não impeça a construção de consensos.
17: O parlamento existe para dar voz às muitas e legítimas divergências em nossa sociedade, mas também para que não percamos de vista o nosso senso de fraternidade. A ideia de que o futuro de cada cidadão está atrelado ao de todos os outros.
16: Os vencedores do prêmio Congresso em Foco 2026 podem ser conhecidos na página do Congresso em Foco na internet. Da Rádio Câmara de Brasília, Silvio Minhato.
7: Trabalho.
2: Alexandre Guimarães, do MDB do Tocantins, apresentou o projeto que regulamenta as premiações em rodeios, festas do peão e eventos competitivos. A proposta obriga os organizadores a divulgar previamente os valores dos prêmios, as formas de pagamento e os critérios de distribuição.
1: Alexandre Guimarães alega que muitos participantes viajam, pagam inscrição e têm despesas com transporte e alimentação e no final o prêmio não cobre os custos. Para ele, a medida promove mais segurança jurídica, fortalece a transparência nas relações e valoriza os profissionais do segmento.
2: Termina agora o Jornal Câmara dos Deputados, produzido pela Rádio Câmara, com trabalhos técnicos de Wellington Teles e apresentação de Val Monteiro e Luciana Vieira. Uma boa noite para você.
1: A Voz do Brasil está de volta na segunda-feira. Boa noite e bom fim de semana.
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Bom demais, que legal, hein? Sextou, finalzinho de sexta-feira, já já mais um dia. Aqui o Ramon Ramonzito chegando com todo mundo, vamos que vamos. Até meia-noite começa. E é muito legal ter a sua audiência, ter a sua companhia no som da Clube, você de todo o Brasil, pra gente bater aquele papo sobre romantismo, sobre amor, sobre a enquete e você ganhando também os melhores presentes. Nesta hora tem panela elétrica de arroz Mondial, com capacidade para até 10 xícaras, acessório para cozimento a vapor. É muita praticidade para você no seu dia a dia. Participe o tempo todo aí, tá? Escreva com o seu nome, a cidade que você escreveu, grava o seu áudio também no 0800-342-1055. A perguntinha tá muito boa também, para você mandar o seu áudio e respondê-la até as duas. O que é mais importante, hein? Ser uma pessoa bonita por fora ou ter um coração bonito por dentro? O que realmente faz uma pessoa ser bonita? A aparência que encanta os olhos ou o coração que conquista a nossa vida? Comenta aí, vai. Vou repetir aqui. O que é mais importante, ser uma pessoa bonita por fora ou ter um coração bonito por dentro? Responda! 0800-342-1055. Nessa hora você vai ouvir Alicia Keys, Bruno Mars, Simply Red, Bill Medley, Jennifer Warners e muito mais no Som da Clube. Os grandes clássicos internacionais você ouve na sua Clube. A gente começa com Christina Perry na Clube.

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0: A Clube só toca música boa pra você, Bruno Mars e o tema da Paloma na noite da sua Clube. Bom demais, hein?
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0: Falando de amor com muita música, você seja bem-vindo, bem-vinda. Continue interagindo, participando aqui no 0800 da Clube. Daqui a pouco tem presente pra você. Já já tem panela de arroz elétrica Mondial. Boa sorte, grava o seu áudio respondendo a nossa enquete. Boa noite pra você, qual o seu nome?
2: É a Natália do Valparaíso, de Itajaí na Clube. Então, respondendo a enquete de hoje.
0: O que você pensa?
2: Claro que a pessoa que ela é bonita por fora chama atenção. Chama. Mas sem sombra de dúvidas que quando a pessoa ela tem bons sentimentos, tem um coração bom, né? Ela é muito mais bonita. Porque a beleza por fora, uma hora ela acaba. E coloca aí no sorteio, está na Clube, tá bom demais.
0: Obrigado, Natália, pela participação, pela audiência aqui no Som da Clube. Pra você que tá chegando agora na Clube, você de todo o Brasil, a perguntinha é a seguinte, hein? O que é mais importante? Ser uma pessoa bonita por fora ou ter um coração bonito por dentro? O que realmente faz uma pessoa ser bonita? A aparência que encanta os olhos ou o coração que conquista a nossa vida? Responde aí, 0800-342-1055. Mais músicas apaixonadas, apaixonantes, aqui na Clube. Especialmente para você que tá ligado, ligada aí.

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0: Lá na clube tá bom demais. E Daido, thank you. Continue participando, você o tempo todo.
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0: Vem que vem participar com a gente, ganhar presente, falar sobre a perguntinha, respondê-la até as duas, mandar o seu beijo, o seu abraço, o seu alô. Você sabe também que o programa é muito romântico. Até as duas, muita música boa, músicas inesquecíveis. Até as duas, viu? Meia-noite tem o Puro Amor. Participe aí você também. Já já tem panela elétrica de presente. Mas um presente incrível, maravilhoso, que a sua clube libera pra você. Boa noite, ouvinte clube. Qual o seu nome?
2: Osmara, daqui de Varginha. Em relação à enquete, eu acho que o que manda mesmo é o coração da pessoa, a bondade, o que fica. Ah. Porque o corpo uma hora vai, né?
0: Sim.
2: E o que fica vai ser o que a gente deixamos de bom para as pessoas.
0: Verdade.
2: Aqui no mundo, né? São as memórias e o que a gente fez de bom.
0: Aham.
2: Porque corpo bonito chama atenção, assim,
0: chama.
2: De primeiro momento.
0: Verdade.
2: Mas o que fica mesmo é o que a pessoa faz, né?
0: Uhum.
2: Então é isso.
0: Obrigado, viu, pela participação, pela audiência. O Brasil inteiro escreve pra clube, grava áudio também e curte as melhores de todos os tempos. Pink Floyd, Wish You Were Here.

0: Aqui é Clube, a rádio oficial da música boa, atendendo a pedidos. John Lennon, Imagine, pedrada essa, hein?
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0: E agora, quem tá ganhando é você, Ana Clara Rodrigues de Miranda, Candangolândia, final do fone 1619. Ana Clara Rodrigues de Miranda, Candangolândia, moradora da Candangolândia, final do fone 1619. Tá ganhando, então, a panela elétrica, viu, Ana? Se deu bem aqui no som da Clube, continue você sempre participando para ganhar o seu presente nesta noite.
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0: Como é bom ter a sua audiência, ter a sua companhia. Vamos juntinhos aqui na Clube com muita música boa, músicas inesquecíveis. Você recordando o tempo todo aqui, falando de amor junto com a gente, junto com a Clube e participando o tempo todo também, você de todo o Brasil. A Clube segue ao vivo via satélite. 0800-342-1055. Nesta hora tem o kit Super Frango e Boa para você garantir a resenha do jeito certo. Esse kit, gente, é completão. Todo mundo quer e todo mundo ganha aqui no Som da Clube. Sobre a pergunta é a seguinte: o que é mais importante para você? Ser uma pessoa bonita por fora ou por dentro? Aliás, ser uma pessoa bonita por fora ou ter um coração bonito por dentro? O que realmente faz uma pessoa ser bonita? A aparência que encanta os olhos das pessoas ou o coração que conquista a nossa vida? E aí, o que é mais importante, hein? Ser uma pessoa bonita por fora ou ter um coração bonito por dentro? Responda esta perguntinha até as duas. Fique à vontade no 0800-342-1055. Bora lá, que nessa hora vai ter Phil Collins, vai ter Lulu Santos, Air Supply, Chris The Burke, vai ter Mr. Mister, Adele, Commodores e muito mais no som.

0: melhores presentes para você. E é muito bom saber que você tá ouvindo a gente, saber que você tá trabalhando agora também na audiência da Clube, você que tá na sua casa descansando, trabalhou a semana inteira, sabadão, né? Tá chegando aí para você descansar e ficar na audiência da Clube, domingão também, e por aí vai, né? Bom demais. Cecília, de Santo Antônio, boa noite, bem-vinda, comenta aí, vai.
1: Bom, sobre a enquete de você olha o corpo ou o coração,
0: e aí?
1: Muitos vão falar que é o coração, mas a primeira coisa que olham é o corpo.
0: Verdade.
1: E querem postar a estética, querem ver a estética, desfilar com a estética.
0: Uhum.
1: Se uma pessoa, ela é boa de coração, é porque ela teve uma boa criação.
0: Verdade.
1: A mãe teve deu um bom ensinamento, o pai deu um bom ensinamento. Então, a gente olha as atitudes pelo dia a dia. Eu olho o coração. Beijos, boa noite pra galera de Santo Antônio.
0: Obrigado, viu, Cecília de Santo Antônio. Valeu pela audiência, pela participação. Grava o seu áudio também. Você de todo o Brasil, sintonizado, conectado na sua Clube e recordando bons momentos. Um alô aqui para Olivia Maria. Obrigado, viu? Escreveu aqui no 0800 da Clube. Escreva você também. Manda sua mensagem de áudio. Bom demais. Recordar bons tempos. Essa das boas, hein, também. Air Supply, Making

0: Essa é a Clube tocando o som que toca você, fazendo você recordar de verdade. Daqui a pouco tem muito mais amor, mais carinho, mais paixão. Alô aqui pro Alexandre, o Xandão. Alô, meu amigo Alexandre Xandão, do restaurante Vila Bacana, em Taguatinga Sul. Alô, Sargento Moisés, aquele abraço pra você. Alô, meu amigo Bruno, do Esquinão do Peixe. Alô, meu amigo Araújo. Valeu, pessoal.
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Tá na Clube, tá bom demais. Seguimos com o Love. Daqui a pouco tem kit super frango e boa. Grava o seu áudio respondendo a nossa perguntinha. O que é mais importante na sua opinião, hein? Ser uma pessoa bonita por fora ou ter um coração bonito por dentro? Comenta aí. Commodores, Night Shift.

0: que é Clube, a rádio oficial da música boa, James Blunt, na Clube.
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0: Continue você interagindo, participando aqui através do 0800-342-1055. Daqui a pouquinho tem o kit Super Frango e Boa. Esse kit é muito bom, muito legal. Vai ser todo seu, tá? Grava o seu áudio aí respondendo também a nossa perguntinha de hoje. Deixa eu mandar um abraço aqui pro melhor casal de Samambaia. É o Bruno. Alô, Bruno. Paga o suco, hein, Bruno. Melhor casal de Samambaia Norte, né, Bruno? Bruno e Vani Isidório. Obrigado, viu? Estão ligados na Clube, Bruno e Vani Isidório. Valeu. Obrigado pela companhia, pela audiência também. Estão ouvindo as mais lindas músicas. Gravou seu áudio, foi? Chegou aqui. Boa noite pra você. Seu nome?
2: Aqui sua amiga Isabel, ligada com você, né,
0: Samanda? Oi, Isabel, bem-vinda.
2: Respondendo aí. Ah. Olha, a beleza exterior chama atenção, paz vem aos olhos, uh-huh. Mas a beleza interior é a que marca, é a que conquista e certo. É a que faz total diferença. Não adianta você ser bonito por fora e não ter respeito, não ter amor, não ter carisma, não cativar as pessoas. Aí a beleza vai embora, né? Então, a beleza interior sempre é a mais importante. Certo. Beijos, beijos. Aqui é Clube, tá na Clube, tá bom demais.
0: Obrigado, viu? Isabel, mandou bem na mensagem. Boa noite também pra Marcelina, que tá ligada aqui no som da Clube. Valeu pela companhia. Andréa Ribeiro, de Ceilândia, também tá com a gente.

0: mais músicas apaixonadas pra você. Heart, These Rims. Bom demais, né? Mais uma pedrada aqui no Som da Clube.
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0: Kit Super Frango e Boa, quem tá ganhando? Guilherme Ferreira dos Santos, de Braslândia, final do fone 3434. Alô, alô, Guilherme Ferreira, tá se dando bem aqui na Clube. O Love Songs de volta domingo às 10 da noite. Já, já tem o Puro Amor. Fica aí na Clube.
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Clube toca tudo o que você gosta de ouvir. Skank, Acima do Sol, no seu Por Amor, que vai até as duas, nesse clima especial, começando mais um dia.

0: Seja bem-vindo, bem-vinda aqui no Som da Clube. Grava o seu áudio respondendo a nossa perguntinha, tá bom? Bom dia pra você, ouvinte clube. Responde aí, vai.
1: Sobre a enquete de hoje, eu acho que o que vale é o que tá dentro da gente.
0: Ah.
1: O que tá por fora, uma hora acaba.
0: Beleza interior, né? Obrigado, Edson de Varginha, Minas Gerais. Bom dia para Margarete de Neves Paulista. Bom dia para você, Margarete. Obrigado pela audiência. Bom dia para Gessenite. E aí, Gessenite? Do Itapuã, tá com a gente também. Valeu pela companhia. Muito obrigado, tá? Participe você também através do 0800-342-1055. Tem mais músicas no Som da sua clube. Mas antes, no Prêmio da Hora, tem para você dois ingressos pro show do Maurício Manieri. Tour Classics, em Brasília, dia 5 de setembro, no Centro de Convenções Ulisses. Vai ser bom demais e você vai por conta da sua clube. Combinado? Participe você também!
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0: Aqui é Clube, a rádio oficial da música boa, Real Speedwagon, Can't Fight This Feeling Anymore, aqui no seu Por Amor, que segue ao vivo via satélite com muita música inesquecível, né? Tem muito mais pra você, até as duas, tá? Continue você participando aqui no 0800-342-1055. Você escreve com seu nome, a cidade onde você escreveu também, grava o seu áudio também, coloca o nome também na gravação, a cidade também, tá? Fica bem bonitinho. Bom demais ter a sua companhia, ter a sua audiência aqui no Sonzão da Clube. Ouvinte Clube, bom dia pra você. Sobre a enquete, comenta aí, vai.
1: O que importa é o que está dentro da gente, é o interior da pessoa. Se a pessoa é boa, se a pessoa é honesta e não exterior.
0: Entendi.
1: Meu nome é Juscelio Ximenes de Alcântara e Serra da Meruoca, Ceará, Brasil.
0: Valeu.
1: Tá na Clube, tá bom demais.
0: Mandou bem, obrigado pela audiência, pela participação. Grava o seu áudio também, tá? Fique à vontade pra soltar a sua voz aqui através do 0800-342-1055. Clássico da música internacional aqui na sua Clube, Michael Jackson, Human Nature.

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0: Bom demais, hein? Agora dois ingressos pro show do Maurício Manieri. Quem tá ganhando? Larissa Coelho Teixeira, de Águas Claras, final do fone 6311. Larissa Coelho Teixeira, de Águas Claras, final do fone 6311. Tá ganhando, então, dois ingressos aí pro showzaço do Maurício Manieri. Touro Classics, em Brasília, dia 5 de setembro, tá? No Centro de Convenções Ulisses. É show chique, viu, gente? Valeu, Larissa, se deu bem aqui na Clube. Continue você sempre participando para ganhar o seu prêmio.
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Tá na Clube Tá Bom Demais, a Clube segue ao vivo via satélite para todo o Brasil neste sabadão, sabadão na Clube. É o fim de semana bom demais, 29 de agosto de 2026, 1 e 1. Que legal ter a sua companhia, ter a sua audiência. No Prêmio da Hora tem churrasqueira elétrica Mondial para fazer aquele churrasco com os amigos. Ficou muito mais fácil, mais prático no dia a dia, né? Participa aí no 0800-342-1055 e continue também respondendo a enquete até as 2. O que é mais importante, hein, na sua opinião? Ser uma pessoa bonita por fora ou ter um coração bonito por dentro? O que realmente faz aí uma pessoa ser bonita? A aparência que encanta os olhos dos outros ou o coração que conquista as pessoas? A nossa vida? Fique à vontade. Nessa hora vai ter Cool and the Gang, vai ter Ana Carolina e Seu Jorge, vai ter Alphaville, Eros Ramazzotti, Legião Urbana, Bry Adams, Ricky Astley e, lógico, né, muito mais. Segue a Clube também no Instagram, @ClubeFMBrasil. Vai também no site da Clube, clube.fm, para você ouvir a gente. Bom demais, hein? Feliz sábado no som da Clube.

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1: A Clube toca o som que você gosta de ouvir. Ana Carolina e Seu Jorge. É isso aí, mais uma. Gostou? Tem muito mais pra você. Até as duas. É o Por Amor, depois tem a Madrugada Viva. Muita música linda também. Você vai ouvir aqui nesse dia que tá começando mais um sabadão, hein? Bom demais! Que legal ter você no sabadão aqui da Clube. Daqui a pouco tem churrasqueira elétrica Mondial de presente. Participa aí e boa sorte pra você. Bom dia! Seu nome?
2: Eu falo Mauro Sérgio de Arujá, São Paulo.
1: E aí, Mauro?
2: Respondendo a enquete, com certeza. Ah, beleza. Por dentro vale muito mais, né? Beleza interior.
1: Certo.
2: O que adianta? Por fora é só embalagem. É. A embalagem com o tempo vai envelhecendo, né? Vai mudando tudo. Agora, o que é por dentro, não. Por dentro, quanto mais passa o tempo, melhor fica. Entendi. É isso aí, um grande abraço. Tá na Clube, tá bom demais.
1: Valeu, Mauro. Obrigado pela companhia de sempre. Obrigado pela participação, pelo comentário também. Você pode fazer comentário também sobre a nossa enquete, tá? 0800-342-1055. Tem mais músicas aqui no Por Amor da Sua Clube. Nelly chegando. Clássico internacional. Dilema, bom dia pra você.

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1: 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Alphaville. 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

0: na Clube Tá Bom Demais, Legião Urbana, Pais e Filhos, aqui no Sabadão da sua Clube, Sabadão, hein? 29 de agosto de 2026, é o fim de semana bom demais, que você tá chegando agora nele, que você vai participar, vai ouvir muita música boa, vai ganhar prêmios também, os melhores presentes do Brasil aqui na Clube, é a rádio das grandes promoções, hein? Já tem churrasqueira elétrica Mondial. Sobre a perguntinha, bom dia pra você, qual o seu nome?
1: Aqui é Maria de Castro, do Riacho Fundo 2.
0: Oi, tô Maria.
1: Ligada aqui, viu?
0: Bem-vinda.
1: Respondendo aí a perguntinha.
0: O que você acha?
1: Olha, é melhor um coração que ajuda as pessoas.
0: Certo.
1: Que tenta agradar.
0: Ah, é?
1: Sem pedir nada em troca.
0: Entendi.
1: Assim, tipo o meu.
0: Legal. Porque
1: a Clube tá na Clube, tá bom demais.
0: Valeu, Maria de Castro, sempre com a gente, sempre na audiência da Clube. Aproveita, segue a Clube aí no Instagram, @ClubeFMBrasil. Você fica sabendo de tudo que rola, notícias dos famosos, empregos, concursos e promoções, tá? 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A inesquecível Bonnie Tyler, Total Eclipse of the Heart.

0: Clube, a rádio oficial da música boa. Suzano Vega, Luca, aqui no Sabadão da sua Clube. Bom demais sempre ter você aqui, a sua audiência, a sua companhia. Ricardo de Porto de Galinhas, comenta aí, vai.
1: Respondendo a enquete de hoje, eu acredito que por fora a beleza ela chama a atenção.
0: Ah, é?
1: Mas é por dentro que a pessoa conquista e permanece.
0: Verdade, verdade.
1: Então, pra mim, o mais importante é ser bonito por dentro, porque a aparência muda.
0: É isso aí.
1: Mas caráter, coração e atitude, né, mostra quem você realmente é.
0: Certo.
1: É o que eu penso. Tá na clube, tá bom demais.
0: Valeu, Ricardo.
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0: E agora a churrasqueira elétrica Mondial, quem tá ganhando? Rafaela Cardoso de Brito, de Samambaia, final do fone 3726. Aí, Rafaela, tá se dando bem. Churrasqueira elétrica é toda sua, tá? Obrigado pela companhia de todo mundo, pela audiência. Feliz sabadão pra você. Na sequência, o André te faz companhia com a enquete, com os prêmios, só com música boa também, aqui no Sabadão da Clube. Fim de semana bom demais, hein? A gente se fala às 10 da noite, na segunda-feira, aqui na Clube. Mariah Carey.

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Gosta aquele tema especial que marcou a sua vida, que marcou seu relacionamento, momentos incríveis, né? Sempre é muito bom. E você participa com a gente também através do 0800-342-1055. É a madrugada mais premiada do Brasil e te fazer companhia sempre é muito bom. Você que tá no seu trabalho aí, né? Mais um plantão indo pra conta, muita gente levando a clube de carona, né? Você tá aí de casa, de boa, descansando, só curtindo as melhores músicas, muita gente amando, aquela galera que volta, né, da baladinha de sexta-feira, ouvindo a clube. Muito obrigado pela companhia, pelo carinho com a gente, tá bom? Manda sua mensagem que hoje nós vamos bater um papo e falar a respeito de pessoas que sentem a nossa falta, né? Tem gente que faz parte da nossa rotina sem que a gente perceba. Sabia disso? Tem gente que faz parte, é. E talvez você descubra quem realmente sente a sua falta quando você simplesmente desaparece por um fim de semana. Eu quero saber o seguinte, ó, se você sumisse do seu WhatsApp nesse fim de semana, ficasse totalmente offline, quem seria a primeira pessoa a sentir sua falta? Tem alguém que sentiria sua falta? Se você ficasse fora do WhatsApp esse fim de semana, quem realmente percebe quando você não aparece? Tem alguém? Quem seria essa pessoa? Conta aí pra gente, vai, manda sua mensagem no 0800-342-1055. Finalzinho da hora tem aquela caixa de som Mondial Connect Party pra você curtir a clube em todos os lugares. É bom demais pra você fazer aquela festinha, né? Curtir aquele sonzinho bacana. Tá querendo? Então manda sua mensagem, grava seu áudio, tô te esperando. Pra começar tem Roxette. Bom dia!

0: Banda Clube, esse clássico do Phil Collins, All More Night. Pra você um ótimo dia, excelente sábado, bom fim de semana, bom demais ter você aqui na Clube.
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0: Chega junto, participa também, manda sua mensagem pra gente. Daqui a pouquinho tem presente, caixa de som Mondial, Connect Party, pra você fazer a festa, hein? Hã? Bom demais, não é? Tá querendo? 0800 342 1055. Eu quero saber se você sumir.

0: do WhatsApp no fim de semana. E aí, quem sentiria a sua falta? Qual seria aquela pessoa que iria atrás de você, né? Que realmente ia sentir a sua falta. Tem alguém aí que perceberia, né? O seu sumiço? Conta aí pra gente, grava seu áudio, manda pra clube. Quem tá ouvindo, curtindo a gente nesse comecinho de sabadão, Ceilândia, tá o Marcos, a Adriana, também a Lívia, no Gama, o Ricardo, a Fernanda e a Mirella. E aí, Rafa?
1: Tem um brother meu, o nome dele é Valdemir. Todo final de semana a gente marca pra tomar uma, pra fazer um churrasquinho. Se eu sumir o final de semana aí, com certeza ele sente falta, hein? Tá. Quero mandar um beijão pro meu filhão Apolo. E aqui é clube, tá na clube, tá bom demais.
0: Ô Rafa, quando a gente tem um amigo desses aí, cara, realmente, né? Não esquece não, vai atrás mesmo. Valeu, grande abraço, na clube, Maná, Vivi Sinair, pra você. Um ótimo sabadão, bom dia.

0: 3, Hilarious Track, pra gente recordar, matar saudades, começar muito bem o dia, né? Vamos falar de futebol, Campeonato Brasileiro. Hoje tem às 6:30 PM, Atlético Mineiro e Vitória. Às 20:00 PM tem São Paulo e Bragantino. Às 21:20, Vasco da Gama e Cruzeiro. Amanhã, às 11:00 AM, tem Atlético Paranaense e Fluminense. Às 16:00 PM, Flamengo e Botafogo. Às 16:00 PM também se enfrentam Corinthians e Santos. Às 18:30, amanhã, tem Mirassol e Palmeiras. Às 18:30 também joga Grêmio, jogam Grêmio e Chapecoense. Às 19:30 PM, Bahia Internacional. E às 20:00 PM tem Remo e Coritiba. Outras informações também você pode conferir no site da Clube, clube.fm. Inclusive lá também tem a tabela do Brasileirão, tá? Na liderança está o Palmeiras com 51 pontos, Flamengo com 45, Atlético Paranaense com 44, Fluminense na quarta colocação com 41. Na zona do rebaixamento estão Mirassol com 24, Remo com 23, Vasco com 22 e a Chapecoense na lanterna com 14 pontos.
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0: Aproveita também para você mandar sua mensagem pra gente. 0800-342-1055. Hoje nós estamos conversando, trocando uma ideia e falando a respeito, né? De pessoas que se preocupam com a gente, que sentem a nossa falta. Eu quero saber se de repente você sumisse, né? Do WhatsApp no fim de semana. Quem seria a primeira pessoa a sentir sua falta? Tem alguém que sentiria sua falta? Hã? Conta aí pra gente, grava seu áudio, manda pra clube. Luziane, quem tá curtindo é o Jovens. A Patrícia também tá por lá. Porto de Galinhas tá o Ricardo. E você? Onde você está ouvindo, curtindo a clube, já aproveita, manda sua mensagem também. E aí, quem realmente percebe quando a gente desaparece, some? Conta aí pra gente. Oi, Cecília.
2: Oi, Andrezinho. Bom, se eu ficar um final de semana sumida, com certeza quem me manda mensagem é a minha irmã.
0: A sua irmã?
2: É irmã mesmo. A Aline Reis. Inclusive, um beijão pra ela, te amo muito. Minha, viu? Viu, minha irmã? Tá na clube? Tá bom demais.
0: Valeu, beijo pra você. Obrigado pela companhia, viu? Valeu pela mensagem. Participa também, manda sua mensagem pra gente. Tô esperando você por aqui. Fica à vontade, participa, pede a sua música, manda o seu alô. E claro, tem presente esperando você, tá bom?

0: Horizonte, o Cláudio, a Renata e também a Isabela. Daqui a pouquinho, olha que presente legal esperando por você. Caixa de som onde? O Connect Party, presentão, hein? Pra você curtir a clube em todos os lugares, é bom demais. Final de semana chegou, imagina se você sumisse do WhatsApp. Eu quero saber quem seria a primeira pessoa, né, a sentir sua falta. Quem sentiria sua falta se você ficasse offline, sumisse do WhatsApp? Alguém iria sentir a sua falta? Conta aí pra gente, tem aquele amigo, aquela amiga, aquela pessoa que você sempre manda um bom dia, ou aquele grupo que você sempre participa, tem alguém ali que sentiria sua falta? Então conta aí pra gente, grava seu áudio, manda pra clube no 0800-342-1055. Bom dia!
1: Bom dia, André, aqui é a Patrícia. E se eu ficasse em off final de semana, quem sentiria minha falta? Ah, com certeza minhas três filhas.
0: Ah, é?
1: Elas me procurariam, nem que seja pra me perturbar. Elas sentiriam minha falta, com certeza. Aqui é Clube, tá na Clube, tá hoje, mas...
0: E tem aquele amigo também, né, que só percebe que você sumiu quando precisa de alguma coisa. Conta aí pra gente, grava seu áudio, fica à vontade. Spice Girls, Viva Forever, bom dia, bom sábado pra você.

0: Ruby, James, Blunt.
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0: Clube tá bom demais. A rádio oficial da música boa, esse é o James Blunt. Carry Home, pra você um ótimo dia ouvindo, curtindo a Clube. Chegou aquela hora boa demais de faturar presente. 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
0: Caixa de som Mondial Connect Party. Quem tá levando é o Guilherme Souza Antunes. Água quente. Final do telefone do Guilherme é o 6263. Guilherme, mas deu play no sabadão, se dando muito bem. Rapaz, parabéns.
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0: 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Adele, set the fire to the rain.
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0: E como é bom estar junto com você, ao vivo para todo o Brasil, sempre recebendo a sua mensagem, você que participa com a gente, né? Tá aí no seu trabalho, ouvindo a Clube, seja muito bem-vindo. Você que leva a gente de carona no Tapetão Preto. Boa rodagem, obrigado pela companhia. Muita gente também em casa, de boa, né? Curtindo esse comecinho de sabadão. Participa através do 0800-342-1055. É o nosso WhatsApp para todo o Brasil. Nós estamos por aqui trocando uma ideia, falando a respeito do WhatsApp, né? Imagina se você sumisse do WhatsApp esse fim de semana, desaparecesse, ficasse offline. Quem sentiria sua falta? Tem alguém que fala com você todos os dias, que manda aquele oi, que manda aquele bom dia, que conversa com você, que sentiria sua falta facilmente? Conta aí pra gente, porque é o seguinte, ó, no final dessa hora tem par de ingressos pra você curtir Zeneto e Cristiano, 15 anos, o maior show da nossa história vai acontecer na Arena Mané Garrincha e a Clube vai te colocar com acompanhante. É bom demais, hein? Tá querendo? Então participa, manda a sua mensagem. Bora fazer aquela viagem no tempo do jeito que a gente gosta, né? Recordar esse grande clássico com Hurt. Alon, bom dia!

0: Clube, tá bom demais. Earl Smith, El Run, Tumisa Ten. Essa foi tema do filme Armagedon. E é bom demais relembrar, matar saudades aqui na Clube.
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0: Chega junto também, manda sua mensagem pra gente. Rola aquele alusão especial, né? Ceilândia, quem tá curtindo é o Marcos, a Adriana, também a Lívia. No Gama tá o Ricardo, a Fernanda, a Mirella, Pirassununga, a

0: percebe quando você não aparece. Tem alguém que sentiria sua falta se você ficasse offline? Hã? Conta aí pra gente. Ô Vanderlei, bom dia.
1: Bom dia, André. Sobre essa enquete, André, com certeza quem sentiu falta era minha mãe.
0: Sua mãe, aí,
1: pena
0: ó.
1: Que ela não tá entre nós. Mas aí a segunda opção era a minha primeira dama.
0: Oh.
1: André, me bota um sorteio aí. Se tá na clube, tá bom demais.
0: Abraço, Vanderlei, na clube, Mariah Carey. I gotta take a little time.

0: Clube tá bom demais. Kid Abelha, como eu quero. Pra você um ótimo dia, bom demais ter você sempre aqui na Clube com a gente. Começa o dia com música boa, com presentes e com informações também. Gente, a bandeira tarifária de setembro será amarela, anunciou a Agência Nacional de Energia Elétrica, ANEEL. Isso representa um adicional de R$ 1,88 a cada 100 kWh de consumo. A tarifa adicional está sendo aplicada desde maio. A bandeira tarifária sinaliza ao consumidor os custos reais da geração de energia no país. Quando a geração fica mais cara, a cobrança extra é aplicada automaticamente nas contas. Outras informações no Instagram da Clube, @clubefmbrasil.
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0: Manda sua mensagem pra gente também. Daqui a pouquinho, um par de ingressos pra você curtir. 15 anos de Zé Neto e Cristiano, maior show da história, hein? E a Clube te coloca nessa. Corre aí, ó, 0800-342-1055. Ainda dá tempo. Estamos no fim de semana e eu quero saber se de repente você desse aquela sumidinha do WhatsApp no fim de semana. Desaparecesse do WhatsApp, ficasse offline, né? Quem seria a primeira pessoa a sentir sua falta? Quem realmente percebe quando você não aparece? Tem alguém pra você compartilhar aí? Então conta pra gente, ô Isabel.
2: Olha, se eu ficasse sumida no fim de semana, sem dúvida, minhas irmãs seriam as primeiras a me perturbar, perguntar o que é que aconteceu. E também as outras três mosquiteiras do grupo particular que eu tenho aqui, elas com certeza, a Lute, a Caroline e a Mara. As minhas amigas iriam sentir francamente a minha falta. E é isso aí, beijos, beijos, aqui é Clube, tá na Clube, tá bom demais.

0: Web, a rádio oficial da Busca Boa, Toto. All over you. Pra você um excelente dia. Bom demais ter você sempre aqui na Clube, participando com a gente, mandando a sua mensagem.
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0: No Paranoá, Tatamires, Península Norte, o Nunes, Samambaia Norte, o Belchior, Anápolis, o nosso companheiro Newton, Campos Altos, o Fabrício, Três Corações, a Marcinha, em Pinda, tá crista de férias de boa, né? Só curtindo a gente, que delícia. Parnamirinho Jailson, e você? Onde você está ouvindo a Clube, já aproveita também, manda sua mensagem pra gente, finalzinho da hora tá chegando, já já par de ingressos pra você curtir. Zé Neto e Cristiano, 15 anos, hein? É o maior show da história. Vai acontecer na Arena Mané Garrincha e a Clube te coloca nessa com acompanhante. É bom demais. E aí, você tá querendo ir nessa? Então participa aí. De repente, se você sumisse no fim de semana, né? Ficasse offline ali no WhatsApp. Sumisse do WhatsApp. Quem sentiria a sua falta? Qual seria a primeira pessoa, né? Que ia perceber que você não apareceu. Tem alguém? Conta aí pra gente então, grava seu áudio, manda pra Clube. Olá, Ilane, no seu caso aí, bom dia.
2: Bom dia, André. Se eu desaparecesse no final de semana ou então qualquer outro dia, a minha sobrinha com certeza sentiria falta de mim, porque ela me manda mensagem todo dia. Que legal. Inclusive, quero mandar um abraço pra ela. Um beijão, Doninha, te amo.
0: Valeu, beijo pra você também. Andy Lennox, why?
3: Bom

0: Clube, essa clássica do Roupa Nova, seguindo o trem azul. Bora faturar aquele presentão. Tá esperando, né? 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
0: São dois ingressos para os 15 anos de Zé Neto e Cristiano, o maior show da história que vai acontecer na Arena Mané Garrincha. Quem está levando este par de ingressos é a Cecília Barbosa Maciel, do Varjão. Final do telefone da Cecília é o 2653. Cecília, se deu bem demais, parabéns.
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0: Abrindo mais uma hora neste sabadão, dia 29 de agosto, ao vivo para todo o Brasil. Eu sou o André, tamo junto aqui na Clube, começando mais um dia. Você participa com a gente, manda sua mensagem. É bom demais receber você por aqui através do 0800-342-1055. Esse é o nosso WhatsApp, tá bom? Manda sua mensagem. Nós estamos trocando uma ideia hoje, batendo aquele papo e falando a respeito de pessoas, né, que sentem a nossa falta. Imagina se você hoje deixasse o WhatsApp de lado, ficasse offline no WhatsApp, não aparecesse. Quem sentiria a sua falta? Tem alguém que você troca uma ideia todo dia, aquela pessoa que você manda um bom dia, manda um boa tarde, manda uma boa noite. Tem alguém que sentiria fácil a sua falta aí? Conta pra gente então, grava seu áudio, manda pra Clube. Quem percebe quando a gente não tá presente? Sempre tem uma pessoa especial, não tem? Então diz aí quem é essa pessoa, tá bom? Grava seu áudio, manda pra Clube. No final dessa hora, olha que legal, tem par de ingressos pra você curtir o show do Maurício Manieri. É o Tour Classics que vai rolar dia 5, hein? Dia 5 agora, no Centro de Convenções Ulisses Guimarães. E você vai curtir com o acompanhante. Esse show é bacana, é romântico. Dá pra você curtir abraçadinho com o mozão, hein? Tá querendo? Então manda sua mensagem, tô te esperando na Clube Robin Gibbs.

0: Clube tá bom demais. Zezé de Camargo e Luciano, da boca pra fora.
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0: Seja muito bem-vindo aqui na Clube. No Guarata, o Anderson, a Simone, a Carolina, a Santa Maria, o Wagner.

0: 3242-1055. Imagina se você sumisse do WhatsApp no fim de semana. Quem seria a primeira pessoa a sentir a sua falta? Tem alguém aí que sentiria a sua falta? Então conta aí pra gente. Ô Douglas, e no seu caso, rapaz?
1: Quem sentiria a minha falta se eu não estivesse no WhatsApp seria a minha mãe.
0: Sua mãe.
1: A gente conversa toda semana, todo dia, na verdade. Se eu ficasse offline, a primeira pessoa que ia sentir minha falta seria ela. Curtindo uma música e tomando uma cerveja. Um abraço, bom sábado a todos. Tá na clube, tá bom demais.
0: Valeu, abraço, Douglas.

0: Kelly Clarkson, Breakaway, para você um ótimo dia. Gente, o IBGE divulgou novos números sobre a população brasileira. Algumas capitais crescem acima da média do país, outras estão encolhendo, hein? Entre as capitais, Boa Vista e Florianópolis foram as que mais cresceram entre 2025 e 2026. Já Salvador e Natal foram as que mais encolheram. Juntando todo mundo do Brasil, agora somos 214.211.951 brasileiros. Outras informações também você pode conferir no Instagram da Clube, @ClubeFMBrasil. Se você ainda não segue a gente, bora seguir, vai lá.
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0: Você que tá levantando agora, seja muito bem-vindo aqui na Clube. Aproveita para mandar sua mensagem pra gente também. Daqui a pouquinho tem para você par de ingressos para curtir Maurício Manieri Tour Classics, dia 5, hein? No Centro de Convenções Ulisses Guimarães, você vai curtir com o acompanhante, vai ser bom demais. Já aproveita aí para você gravar seu áudio, mandar sua mensagem pra gente também. Hoje nós estamos trocando uma ideia e falando a respeito de pessoas que se preocupam com a gente, né? Eu quero saber se de repente você sumisse do WhatsApp no fim de semana. Quem seria a primeira pessoa a sentir sua falta? Alguém sentiria sua falta se você ficasse offline? Quem é essa pessoa? Conta aí pra gente, manda sua mensagem, tá bom? Vicente Pires, bom dia pro Alexandre, pra Priscila, pra Juliana, para Noá, quem tá curtindo é o Wellington, a Andréia e também a Débora. E você, tá começando o dia onde? Já conta aí pra gente também. Ô, Fabrício, e no seu caso aí, rapaz, tem alguém que sentiria sua falta se você ficasse offline no WhatsApp? Bom dia.
2: Bom dia, Clube. Bom dia, André. Ué, são dois amigos, viu? Que aí, sempre quando eu ou eles, assim, ó, quem acorda primeiro, sempre manda uma mensagem de bom dia, assim, ó, uma mensagem bem animada, sabe?
0: Que legal,
2: para
0: legal.
2: Amanhecer o dia bem animado. Tá na Clube, tá bom demais.
0: Eu

0: ótimo dia, bom sábado.
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0: Você tá levantando agora, se preparando para mais um dia, que seja um sabadão excelente aí na sua vida. Vai trabalhar, vai ficar de boa, conta aí pra gente, vai. Manda sua mensagem no 0800-342-1055. Nosso bate-papo de hoje é a respeito daquela sumidinha do WhatsApp. Se você sumisse do WhatsApp hoje, passasse o fim de semana offline, quem realmente sentiria a sua falta? Tem alguma pessoa que, se você não tiver online, não mandar um bom dia ali, um boa tarde, um boa noite, vai sentir a sua falta? Tem? Quem é essa pessoa? Compartilha aí com a gente. Manda sua mensagem. Oi, Rô, bom dia.
2: Oi, André, bom dia. Ah, se eu sumir do WhatsApp, a primeira pessoa que vai se preocupar demais e ver que eu tô muito sumido é a minha irmã.
0: A sua irmã?
2: Se eu sumir, a minha irmã já quer saber, cadê eu, o que aconteceu, como que eu tô. Tá na clube? Tá bom demais.

0: clássica, né? Roxette, You Must Have Been Love, pra você um ótimo dia. Chegou a hora de faturar presente, hein? 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
0: Para de ingressos pra curtir Maurício Manieri, dia 5, hein? Vai ser no Centro de Convenções Ulisses Guimarães, um grande show. Quem tá levando esse par de ingressos é a Tamires Oliveira da Silva, Planaltina. Final do telefone dela é o 2797. Ô Tamires, parabéns, hein? Se deu muito bem na clube, vai curtir com o acompanhante, é bom demais.
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0: preparado para começar mais um dia junto com a gente, mais um fim de semana. Estamos no sabadão, hein? Dia 29. Eu sou o André, tô junto com você aqui na Clube, começando mais um dia. Que seja um dia incrível, cheio de coisas boas, tá bom? Dia 29 de agosto, caminhando pro finalzinho do mês. Você pode participar aqui na Clube também, mandar sua mensagem pra gente. Você sabe que a gente ama, adora te presentear, né? No finalzinho dessa hora, tem aquele kit super frango e boa, que é delicioso. Ajuda no lanche da criançada, no churrasco do fim de semana. Vem tanta coisa boa nesse kit, gente. Vem manteiga, salsicha, calabresa, requeijão, chicken de bacon, linguiça de frango, pão de alho, mussarela, mortadela, peito de frango defumado e muito mais. E aí, você tá querendo? Então participa, tá?
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0: Bate-papo de hoje. Eu quero saber se, de repente, você ficasse offline no WhatsApp. Você desse aquela sumidinha, não aparecesse nesse fim de semana no WhatsApp, não mandasse bom dia pra ninguém. Quem sentiria a sua falta? Se você sumisse do WhatsApp no fim de semana, quem seria a primeira pessoa a sentir sua falta? Conta aí pra gente, vai, manda sua mensagem. Alejandro Sanz, coração partido!

0: lembrando de pessoas que sentem a nossa falta. Eu quero saber se de repente você sumisse do WhatsApp no fim de semana, ficasse offline o tempo todo. Quem sentiria a sua falta, né? Tem aquela pessoa que você cumprimenta todos os dias, manda um oi, manda um bom dia ali, né? Que você conversa sempre, que sentiria a sua falta. Que pessoa é essa? Compartilha aí com a gente, vai, manda a sua mensagem. Bom dia, Vanderlei.
1: Bom dia, Clube FM. Se eu sumisse do Zap e eu estivesse em casa, e a aí? Primeira pessoa que ia sentir minha falta seria minha mãe.
0: A mãe.
1: Depois seria minhas irmãs, depois meus irmãos. Agora, se eu estivesse fora de casa, como sou casado, seria minha esposa.
0: Ah, entendi.
1: Bom dia, Clube. Bom dia pra todos.
0: Valeu, grande abraço na Clube Berlim. 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

0: Tá na Clube, tá bom demais. A rádio oficial da música boa, Eric Clapton, Tears in Heaven. Pra você um ótimo dia, 5h34. 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Estudantes de uma escola pública de Santa Luzia, na Grande BH, são suspeitos de clonar aplicativos de banco e realizar Pix falsos para comprar salgados em uma lanchonete da instituição. Segundo a Guarda Municipal, 13 alunos participaram do golpe e o prejuízo chega a R$7 mil. De acordo com a guarda, o golpe era aplicado desde maio deste ano. Os adolescentes iam até a lanchonete que funciona dentro da escola e compravam vários alimentos, como salgados, refrigerantes, realizando pagamentos em Pix. Durante as compras, ainda apresentavam os comprovantes da transação. Que coisa, hein? Outras informações você pode conferir também no site da Clube, clube.fm. Participa também, manda sua mensagem. Tô esperando você por aqui, tá bom? Você que tá começando o dia com a Clube, manda aí, ó, 0800 342 1055, já. Tem aquele kit super frango e boa. Águas Lindas, quem tá ouvindo é o Diego, a Kátia e também a Rebeca. Núcleo Bandeirante, bom dia pro Gustavo, pra Eliane e pra Mariana. E eu quero saber de você, se você, de repente, sumisse do WhatsApp nesse fim de semana. Quem sentiria a sua falta, hein? Tem alguém aí especial que, de repente, poderia sentir a sua falta? Conta aí pra gente. Bom dia, Valdir.
1: Bom dia, bom dia, bom dia, meu amigo André. Ah, teu amigo, parceiro, que chama André da Rádio Clube.
0: Ah, é, rapaz?
1: Quando eu entro em contato com ele, sinto a falta dele, como ele deve sentir a minha também.
0: Com certeza.
1: Tá na Clube? Tá bom demais.
0: E eu sinto mesmo e mando mensagem. Valeu, Valdir. Nico Rezende, esquece bem. Dói, mas...

0: Roseli e a Maiara. Imagina só, finalzão de semana tá aí e de repente você chega no fim de semana e some do WhatsApp, desaparece, né? Fica offline. Se você sumisse do WhatsApp no fim de semana, quem seria a primeira pessoa que sentiria sua falta? Tem alguém que sentiria muito a sua falta? Conta aí pra gente, grava seu áudio, manda pra clube no final da hora. Claro que rola aquele presente, né? Tem o kit Super Frango e Boa, que ajuda no lanche da criançada, ajuda também naquele churrasquinho do fim de semana. Gente, é bom demais. E aí, quem sentiria sua falta? Bom dia, Valdinei, conta pra gente.
1: Bom dia, André, bom dia a todos. Com certeza minha mãe. Minha mãe, rapaz, já acorda perguntando por mim: meu filho, você tá onde? Onde você tá? E se eu não mando mensagem,
0: isso é bom.
1: Ela fica agoniada. Então, minha mãezinha. Mãe, te amo. Tá na clube, tá bom demais.

0: Clube tá bom demais. A rádio oficial da música boa, Poyang. Every time you go away. Chegou a hora de faturar aquele presentão na Clube, né? Sempre é muito bom começar o dia se dando bem.
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0: Gente, é o kit Super Frango e boa pra dar aquela força no churrasquinho do fim de semana. Quem está levando esse super presente da Clube é o Vanderlei Guedes, Valparaíso. Final do telefone do Vanderlei Guedes é o 1012. Ô, Vanderlei, esse kit é completão, viu? Parabéns, aproveite bastante, viu, rapaz?
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0: Abrindo a segunda hora do Bom Dia nesse sabadão, dia 29 de agosto. Seja muito bem-vindo por aqui, sempre é muito bom ter sua companhia. Eu sou o André, estamos ao vivo via satélite para todo o Brasil e você participa com a gente também, manda sua mensagem através do 0800-342-1055. Hoje nós estamos por aqui trocando uma ideia e batendo um papo a respeito de pessoas, né, que sentem a nossa falta. Imagina se você desaparecesse, sumisse do WhatsApp nesse fim de semana. Tem alguém que sentiria sua falta? Com certeza. Você não tem dúvida nenhuma que essa pessoa sentiria a falta de você? Tem? Então conta aí pra gente, grava seu áudio, manda pra clube. No finalzinho da hora tem aquele kit Três Corações completaço, presente da clube. 1988, Information Society, British.

0: Clube tá bom demais. Tiziano Ferro, Imbranato, 6:16. Bom dia pra você.
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0: Daqui a pouquinho tem o kit Três Corações, presente da Clube. Esse kit é completo. Acompanha aquele flocão de milho, canjica, pipoca, chocolate quente, barra de cereal, vai aquele café extra forte, suco, sachês, cappuccinos. Gente, é bom demais, hein? Tá querendo, né? Esse presente da Clube vai fazer a diferença aí pra você, vai te ajudar, ajuda, né? Então manda sua mensagem aí pra gente, tá bom? Finalzinho da hora vai rolar esse super kit. Quem tá ouvindo, curtindo a Clube nesse comecinho de sabadão, ouvindo sempre Águas Claras, tá o Fábio, a Lucilene, também a Bruna.

0: sentiria minha falta eram duas pessoas: meu filho, Arthur, e o meu companheiro. Tá bom, André? Tá na clube? Tá bom demais. Me coloquei na promoção.
1: Opa, pode deixar, Alex. Abração pra você. Bom sábado, Bruno Mars.

0: Paranaense 44 e o Fluminense com 41 pontos. Na zona da degola estão Mirassol com 24, Remo com 23, o Vasco da Gama com 22 pontos e na lanterna do campeonato tem a Chapecoense com 14 pontos. Outras informações também você pode conferir no site da Clube, clube.fm. E você manda sua mensagem pra gente, daqui a pouquinho tem o kit 3 corações. Olha que bacana, hein? Esse kit é completaço, ajuda e ajuda muito. E se você desaparecesse, sumisse do WhatsApp no fim de semana, quem sentiria sua falta? Quem seria a pessoa, né, que iria atrás de você? Tem alguma pessoa que você conversa todos os dias? Conta aí pra gente. Ô Alisson, no seu caso, rapaz, quem seria?
1: Ah, se eu sumisse do WhatsApp no final de semana, quem sentiria falta de mim seria minha esposa. Estou te mandando um bom dia aí, e me desejando um bom trabalho. E o pessoal do grupo que eu rodo, o grupo da Asa Sul, entregadores da Asa Sul. Todo dia o pessoal manda um bom dia. Cadê o Alisson? Cadê o Alisson? Põe na promoção aí desse kit 3 corações de café, porque tá na clube, tá bom demais.
0: Valeu, Alisson. Um abraço pra você. Sandy Júnior.

na Clube tá bom demais. A rádio oficial da música boa. Phil Collins, Take a Look Me Now. Pra você um ótimo dia ouvindo e curtindo a Clube. Aproveita também para mandar sua mensagem pra gente no 0800-342-1055. Tá chegando a hora daqui a pouquinho. Tem aquele kit 3 corações delicioso, hein?

0: que sentiria muito a sua falta, hein? Conta aí pra gente, grava seu áudio, manda pra clube. Tô esperando você por aqui. Bom dia, Luciano.
1: É, bom dia. Pessoa que sentiria muito a minha falta seria minha mãe.
0: A sua mãe?
1: Porque todos os finais de semana eu faço questão de almoçar com ela. Então eu acredito que se eu me ausentasse, com certeza ela mandaria mensagem, me ligasse, saberia o meu paradeiro.
0: Aí, ó, que legal, que bacana. Forte abraço pra você. Na clube, chegando, Suzane Vega, Luca, um ótimo sabadão.

0: Mais a rádio oficial da música boa, Suzane Vega Luca.
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0: É o kit Três Corações, hein? Delicioso esse kit. Acompanha flocão de milho, canjica, vai aquela pipoquinha, gente, chocolate quente, barra de cereal, café extra forte, suquinho, vai sachês de cappuccino e power. Já pensou esse kit aí na sua casa? Quem pode pular de alegria é o Alisson Lima da Silva, São Sebastião. É, Alisson! Final do telefone, 2014, rapaz, se deu bem demais, hein? Começou o sabadão com o pé direito, aproveite bastante o seu dia, curta muito, daqui a pouquinho depois do intervalo tem um horário eleitoral gratuito e você continua ouvindo a Clube normalmente pela Alexa, pelo nosso site e também pelo aplicativo Clube, tá bom? Curta bastante seu fim de semana, a gente volta a se falar na segunda, fique todos com Deus, um super beijo e até lá, valeu!
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Rádio Oficial da Música Boa, Zé Neto e Cristiano, estado decadente. Falar em Zé Neto e Cristiano, já garantiu sua vaga pro encontro marcado clube? Ei, é um showzaço especialmente pra você, ouvinte clube. Deixa pra depois não, garante logo, hein? 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Olha, um projeto de lei protocolado na Câmara dos Deputados propõe garantir transporte público gratuito para todos os participantes do Enem Nacional do Ensino Médio, né? O exame, o Enem, no caso, nos dias de prova. A proposta de autoria da deputada federal Jandira Fegali prevê que a União pague integralmente pelos custos da medida. O projeto de lei 5072/2026, chamado de Passe Enem, busca resolver um dos principais obstáculos para os estudantes: o custo do deslocamento. Muitos candidatos precisam viajar por longas distâncias dentro das cidades, utilizando várias passagens para chegar ao local do exame. Segundo um levantamento realizado pela União Brasileira de Estudantes Secundarista, UBS, em 2024, cerca de 48% dos inscritos faltaram aos dias de prova por dificuldades financeiras para pagar o transporte. Bacana a medida, né? Tomara que passe. Para mais informações, acesse clube.fm. Enquanto isso, a Clube também quer saber de você.

0: Me conta, Washington.
1: Eu não sou muito o amigo do fim, não. Hoje, no caso, eu, quando parar de trabalhar, eu vou ficar em casa descansando um pouco, tomando uma cervejinha de leve com a minha esposa, Natália.
0: Entendi.
1: E ouvindo a melhor rádio Brasil, a Clube FM.
0: Aí.
1: Coloca um sorteio aí, tá? Na Clube tá bom demais.
0: Gostei. Dessa ficou boa. Agora na Clube tem Ferg, Big Girls Don't Cry, tá? Na Clube tá bom demais.

0: oficial da música boa, Cleiton e Romário. Opa, cadê eu? Tá na clube. 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
2: Aqui é o João Sebastião. Hoje meu programa também, meu. Hoje vai ser um dia que tô em casa, né? Vai ser treinamento, vou correr, mais tarde vou pra igreja.
0: Entendi.
2: Hoje vai ser meu dia maravilhoso, se Deus
0: vai
2: quiser.
0: Balada, ouvir
2: na clube também.
0: Tá certo.
2: Bom demais.
0: Tá certo.
2: Porque tá na clube, tá bom demais. Valeu, tamo junto. Sempre.
0: Aê, João! Já que você vai descansar, vai ficar tranquilo, eu vou de presente. 4 ingressos de cinema para a rede Kinoplex, mais um presentaço da Clube pra você. Enquanto isso, a gente continua de música boa, é sua participação direta. Daqui a pouquinho, ventilador pra você, presente Mondial. E, é claro, muitos mais presentes. Agora ele, o embaixador Gustavo Lima na Clube.

0: Play, a rádio oficial da música boa. Ela, Marília Mendonça, matando saudade, deprê, coisa boa também, hora de presente pra você.
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0: Claro que tem, saiu de presente ventilador Mondial com repelente, coisa boa, saiu de presente para Leonardo Alves Correia do Parkway. Final de telefone 4596, por aqui sempre tem presente, viu?
1: Comemore!
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0: na Clube Embaixador Retrovisor. Mais uma que você pediu pelo 0800-342-1055. 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Olha, o mercado de trabalho brasileiro encerrou o período até julho com resultados positivos. O desemprego recuou e o número de trabalhadores com carteira assinada atingiu um nível recorde, segundo dados do Instituto Brasileiro de Geografia e Estatística, o IBGE. Os números apontam para um cenário de maior geração de oportunidades e reforçam aí a recuperação do emprego formal no país. Para quem está em busca de trabalho de maior estabilidade financeira, o avanço da ocupação com carteira assinada representa uma notícia importante. Além da possibilidade de conseguir uma vaga, o emprego formal garante aí acesso a direitos trabalhistas e pode trazer mais segurança para o planejamento financeiro das famílias, tá certo? Mais informações, anote aí, acesse clube.fm. Combinado? E a gente continua mandando um super alô especial para todo mundo que tá curtindo aqui. Lembrando que a nossa enquete continua, hein? Qual o seu plano supremo para este sábado e para este domingo? É para você aprontar bastante, passear? É para ficar maratonando? É para lhe fazer limpeza, faxina? Conta para clube. Enquanto isso, um alô especial para Itapuã, Carolina, Jéssica e Arthur, Carangola, Mariana, João e Murilo, Lago Sul, Raquel, Daniel e Vitória, em Ourinhos, Samuel, Clara e Igor. Todo mundo aqui na Clube, porque tá na Clube, tá bom demais.
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0: oficial da música boa, Zeneto e Cristiano. Esquece não, garanta aí sua vaga para o encontro marcado, viu? Rádio Oficial da Música Boa, Zeneto e Cristiano. Esquece não, garanta aí sua vaga para o encontro marcado, viu? 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O fim de semana está recheado com os confrontos da 25ª rodada do Brasileiro Série A. É isso aí, olha. Hoje, sábado, olha só, 18h30, tem Atlético Mineiro e Vitória. 20 horas, São Paulo e Red Bull Bragantino. 21h20, Vasco e Cruzeiro, tá? Já amanhã, domingo, opa, o dia reserva os maiores clássicos regionais da rodada nacional. Às 11 horas, tem Atlético Paranaense e Fluminense. Às 16 horas, Flamengo e Botafogo, clássico carioca. Às 16 horas, também Corinthians e Santos, que é um clássico alvinegro. Às 18h30, Grêmio e Chapecoense. 18h30, também Mirassol e Palmeiras. E 19h30, Bahia e Internacional. Ou seja, tem jogo pra todo gosto, tá certo? Vamos em frente, então. Enquanto isso, a Clube quer saber qual o seu plano para este sábado e para esse domingo. É passear, é maratonar, é fazer uma faxina? Conta pra Clube, a Clube quer saber. Oi, bom dia.
1: Bom dia, Clube. Olá, Marquinhos. Excelente sábado pra você, que é rédea do Paranoá.
0: Pra você
1: e
0: também.
1: Hoje, a minha programação é passar no salão, dar um tapa no cabelo, olha, ficar maravilhosa.
0: Bacana, hein?
1: Pra amanhã comemorar o aniversário da minha caçulinha, oi, Mirelle. Legal. 24 aninhos.
0: Parabéns.
1: Um beijo pra você, que é Clube, tá na Clube, tá bom demais.
0: Beijo pra você, bom sábado, bom fim de semana e boa festa de aniversário. Bom.

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0: Clube, sempre as melhores músicas pra você. Um bom sábado, Henrique e Juliano, traumatizei. 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Beneficiários do programa Pé de Meia de 2026, que nasceram em setembro e outubro, receberam ontem, sexta-feira 28, mais uma parcela do incentivo à frequência escolar. Para os estudantes do ensino médio regular, é a quinta parcela. Os estudantes do ensino médio da educação de jovens e adultos, né, que são beneficiários do programa, também terão depositados aí a parcela pela aprovação de ciclos de formação e conclusão desta etapa final da educação básica. Que bacana! Para mais detalhes, acesse clube.fm, tá certo? E a gente continua querendo saber, pra hoje, sábado e pra amanhã, domingo, quais são seus planos? A gente quer saber, né? De repente você disse assim, não, esse final de semana eu vou economizar, mas já tá de olho, né? Em alguns fast food aí, delivery pra pedir. Conta pra gente, Marcelina.
1: Hoje eu vou aproveitar que não vou trabalhar, vou dar faxina em casa.
0: Ah, entendi.
1: Me arrumar, né? E curti a clube.
0: Aí eu gostei.
1: Bom dia pra vocês todos da clube. Tá na clube? Tá bom demais. 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

0: E minha bicicleta, falando de Neto Cristiano, daqui a pouquinho o resultado, hein? Você pode se dar bem.
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0: Pois é, a Clube quer saber de você. Quer saber quais seus planos para hoje e amanhã? Conta pra Clube Sil.
2: Olha, mesmo cansada, só no pó da rabiola. Hoje vai ser dia de mudança.
0: Eita!
2: Amanhã vai ser dia de arrumar a mudança.
0: É verdade.
2: Opa! E ainda no meio disso tudo, tem dar tempo de tirar uma frutinha na chácara,
0: olha,
2: né?
0: Olha, legal.
2: Beijo, sabadamos.
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3: Bom dia, bom dia, bom dia. Aqui é Eliane de Taguatinga Norte.
0: Tudo bem?
3: Esse final de semana eu vou trabalhar, estou trabalhando até meio-dia.
0: Tá certo.
3: Depois eu vou no aniversário de um amigo e amanhã eu vou trabalhar o dia inteiro que Deus deu.
0: Entendi.
3: Muito boleto pra pagar, não dá pra folgar o fim de semana todo, não. Mas é isso, me bota aí nas promoções, tá na Clube, tá bom demais.
0: Tá certo, então aí, olha, Eliane! Você se deu muito bem, levou de presente 4 ingressos de cinema para a rede Kinoplex, mais um presentaço da Clube pra você.
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0: Na Clube sempre as melhores músicas para você, o melhor ouvinte do mundo, Simone Mendes. Erro gostoso, hora de presente para você também, ó.
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0: 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Sabe quem vai pra esse show já garantiu? Manuela Rodrigues Pacheco da Fercal. Final de telefone 9928. Manuela, garantiu o seu e também pra uma pessoa muito especial que você vai levar, não é isso?
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0: Dia 29 de agosto de 2026, Dia Nacional de Combate ao Fumo hoje, é. Bom demais, sabadão, a temperatura em Chapecó na casa agora dos 21 graus. Caiu uma chuva leve aqui na nossa cidade, na nossa região, mas a gente já sabe que teremos um dia daqueles, viu? Um diazão hoje incrível. Você já sabe, no sabadão a gente tem pra você aqui valendo um kit churrasco, presentão do Supervisa Atacadista e da sua Clube FM Chapecó, tá bom?
1: Brasil!
0: Então você pode mandar sua mensagem de texto, pode mandar o seu áudio de preferência, né?
2: Manda áudio, não sei ler, manda áudio.
0: É, manda o áudio pra gente aí também, pode pedir a sua música aqui no nosso sabadão bom demais. Daqui a pouquinho eu vou vir com a nossa enquete, vou vir também com maiores informações, até porque... O sabadão é daquele jeitão, viu? Ó, vou tocar uma música aqui, ó, do Diego e Arnaldo com a Mariana Fagundes. Inclusive, eu tava conversando com um ouvinte aqui agora, ele fez a indicação dessa música. O nome dela é Patrão. Presta atenção aí, ó.

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0: 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Ó, o negócio é o seguinte, sabadão bom demais aqui na sua clube, hoje é 29 de agosto. Eu quero saber o seguinte, hein? Quero saber três coisas que você compraria hoje caso ganhasse 600 mil reais na faixa, assim, ó. Pingou 600 pilinha na tua conta, cara, 600 mil reais aí caiu na tua conta, você pode gastar com o que quiser. Quero saber três coisas que você compraria caso ganhasse esses 600 mil reais aí no dia de hoje, nesse sabadão bom demais, hein? Valendo pra você um kit churrasco, presentão do Supervisa Atacadista, um churrascão completo pra você, tá? Vai levar carne suína, carne de gado, linguiçinha, pão de alho, farofa, carvão, é um churrascão completo, então participa, chama na alta e manda sua mensagem de texto, de preferência o seu áudio no 049-3361-3150. Luan Santana, Olho Marrom aqui na sua clube, bom dia, tá na clube, tá bom demais.
1: Cadê a mãozinha no céu assim?

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0: música boa, hein? Olha só, junto com a gente, você já sabe, né? Eu tenho que registrar um abraço aqui lá pra Cristiane, lá pro Alessandro, lá pra Carol. 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
0: 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WhatsApp Clube! Bora lá pro nosso WhatsApp. Então, hoje a gente quer saber o seguinte: caso você ganhasse 600 mil reais hoje, eu quero saber três coisas que você compraria com esses pila aí, hein? Ai, manda áudio pra nós, hein?
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0: Bom dia!
3: Bom dia, pessoal da Rádio Clube.
0: Bom!
3: Tô ligadinha na rádio, Rafaela, aqui do Desbravador.
0: Bem que faz.
3: Me coloca no sorteio do churrascão com o Via Atacadista.
0: Tá valendo.
3: Tô sempre ligada na rádio e tô torcendo.
0: Boa, boa. Um tá valendo, viu? Tá valendo o churrascão do Supervisa Atacadista, tá bom? É, tá valendo aí pra você. Então, hoje, Supervisa Atacadista. Fechou? Valeu, valeu. É um baita de um kit churrasco pra você, inclusive. Quem mais? Fala, Anderson, meu querido. Bom dia.
4: Bom dia, Vini.
0: Bom.
4: Ótimo final de semana.
0: Pra nós,
4: professor.
0: Me coloca
4: no sorteio aí do kit churrasco.
0: Chama na alta.
4: Um grande abraço e até mais.
0: Tudo de bom, fenômeno gigante. Anderson, quem mais por aqui? Bom dia.
5: Bom dia, minha clube. Aqui é a Silvana do bairro São Pedro.
0: Ô, Silvana.
5: Sempre ligadinha, ouvindo, curtindo as músicas. Depois no sorteio desse kit churrasco aí.
0: Tá valendo! Tá valendo, tá valendo. Deixa eu ver aqui, ó. Aí. Bom dia, galerinha da clube. Tamo ligadinha. A Marizete. Tá chegando mais áudio. Bom dia.
6: Bom dia, menina.
0: Bom dia.
6: É. Trabalhar um pouquinho depois. Mudança. E nem é do estado de Sóbrio pro estado de Belda. É pro estado de tirar móveis de um lugar e botar no outro endereço.
0: Chama.
6: E amanhã, arrumar a mudança. Cuidando pra não fritar demais o osso no fogo. Fritar não, né? Assar. Queimado uma vez, né? Tá é louco.
0: É o que eu digo.
6: Vai ser puxado.
0: Aí. Valeu, fenômena. Tamo junto, Sil. Quem mais por aqui? Bom dia.
7: Bom dia, Vinão. Aqui é a Isa da Vila Real.
0: Oi, Isa.
7: Me coloca no sorteio do kit de churrasco e toca essa música do Caia Veia pra mim. Tinha um sonho ir pra Nova York, levar a namorada. Um beijo, tchau.
0: Beijão, fenômeno. Quer ouvir Nova York, hein? Vamos programar pra já essa aí. Tem mais gente que fala aí, Karine.
8: Menino, manda um oi aí pra
0: os
8: meninos que estão no salão Mulher Única. Beijo.
0: Salão Mulher Única. Abraço, mulherzada. Estão aí escutando nós aí, mais a... Gigantes, hein? Valeu, Karine. Um abraço, minha querida. Tem que pagar uma carne uma hora, né? Eu gosto de cobrar ao vivo mesmo. Bom dia, Vinão. Aqui é a Nilvana da EFAP. Quero ouvir uma música aí do Raça Negra e quero participar do sorteio também do churrascão do Supervisa. Tá valendo. Gilmar Ribeiro também, pessoal do bairro Seminário, na estrada, dando carona pra clube sempre. Quero que churrasco. Bom fim de semana. Mandou a Maíra da Silva. Aquele abraço, Maíra. Tamo junto. Apesar do meu fone tá dando umas bloqueadas aqui, tá me funcionando só um lado, às vezes eu tomo um susto. Então vocês não dê bola, viu? Alô, Brasil, bom dia!
9: Bom dia, Vinão. Tudo bem? Cassiana do Passo dos Fortes. Se eu tivesse 600 mil na minha conta, compraria um apartamento, com certeza.
0: Um apartamento, mas eu quero saber três coisas, hein? Você tem que me falar três. Três! Bom dia! Fala, Pedro Chikovski, fenômeno, Vinão, meu ídolo! Toca aí uma boa pra nós, me coloca no sorteio. Aí tu foi gigante, hein? Aí tu foi gigante, tá valendo, meu querido. Deixa eu ver, aqui, ó. Ô, seu Pedro, a próxima música não é coincidência, viu? Já tava programado, mas essa aqui vai combinar com o amigo aí, ó. Essa daqui é uma resposta do seu Pedro, né? Hã? Deixa eu só catar ela aqui, que tá... Aí, produção, agora tu foi gigante. Palmas pra minha produção aí, ó. Achou a música que eu queria. Então vai, Henrique Juliano. Seu Pedro, chama na alta, pai.

0: Que honra, minha ter menino Dema falando comigo nesse momento. Alô, Dema, por onde que você anda, professor? Fala comigo.
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1: 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Agora segue a programação da Clube FM.
3: Só vou fazer com essa galera aqui, ó. Pra vocês não se esquecerem.

0: você lembrar de mim, 19 anos de carreira do gurizinho. Ele que regravou no registro histórico os maiores sucessos da sua carreira. E pra você lembrar de mim, tava entre elas, hein? Que foi essa versão que você ouviu agora na sua clube? 9h53! Não, peraí, deixa eu fazer o seguinte que vai... Essa aqui não dá, produção. Foi a música errada, ó. Aí, agora vai, ó. Alô, Leco, fenômeno, tá ouvindo nós aí?
1: Fala, Vinão.
0: Bom?
1: Escutando a rádio aí. Manda a música aí. O Augusto aí que tá pedindo uma música boa aí. Toca uma boa. E fala pro Viana ligar as câmeras no próximo joguinho.
0: Pois é, né? Ô, Viana, tem que ligar as câmeras do campo, ó. O cara deu um show ontem e não deu pra pegar os gols.
2: Eu joguei.
0: É fácil.

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5: Vamos! Tá na Clube, tá bom demais. Deixa eu só ver o que deu aqui, velho. Deixa eu ver o que deu. Aí, ó.

0: E agora ficou certo, agora deu boa, agora voltamos ao sistema na verga aqui, ó. Chama. Seguinte, a gente quer saber hoje de você que tá ouvindo aí a Clube. Ó, se você ganhasse 600 mil reais hoje, o que você compraria com esse dinheiro, hein? Eu quero saber três coisas que você compraria caso ganhasse 600 mil reais, cara. E aí? O que você ia comprar, hein? Recebendo uma bolada dessa. Fala pra gente. Bom dia.
1: Bom dia, Vinão.
0: Bom.
1: Que eu faria com 600 mil reais? Olha, eu como fazeria minha casa nova, compraria um carro novo e uma moto nova.
0: Boa.
1: É o Gilson no Passo dos Fortes.
0: Valeu,
1: coloca
0: Gilson.
1: Coloca nós esse sorteio aí. Aquele abraço.
0: Valeu, fenômeno. Tamo junto, meu querido. Aquele abraço. Quem mais chegando por aqui, participando com a gente, mandando seu áudio. Alô, Brasil. Buenos dias.
2: Bom dia, Vinão.
0: Fala, Josias. Tá,
2: tudo certo, meu querido? Eu compraria com esses 600 mil, o que que eu compraria? Cara, uma caixa de chiclete, uma caixa de chocolate, tá? E uma casa pra mim. Querido, é o Josias, coloca nós aí no sorteio aí do churrascão do Visa. Um abraço, tudo bom.
0: Valeu, fenômeno, tamo junto, Josias. Quem mais por aqui mandando áudio pra gente? Alô, Brasólio.
3: Bom dia, Vininho, Vinão, Vinácio.
0: Chama.
3: Me coloca aí nesse sorteio do churras. Se eu tivesse 600 mil, eu ia comprar um imóvel, eu ia fazer uma viagem pra fora do país, conhecer lugares diferentes. E eu ia comprar umas 1000 cestas básicas e presente de Natal aí. Acho que se ajudasse aí umas 1000 famílias, a coisa ia ficar legal. Acho que tudo que, quando a gente divide, a gente acaba multiplicando. Um grande abraço ao Mike do Presidente Médici.
0: Valeu, fenômeno. Tamo junto, meu querido. Quem mais chegando por aqui, mandando seu áudio pra gente aqui na Clube. Bom dia!
4: Bom dia, galera da Clube.
0: Bom.
4: Meu nome é Ana.
0: Oi, Ana.
4: Eu acho que se eu ganhasse 600 mil hoje, eu iria ampliar minha casa, comprar um carro melhor e iria empreender ou abrir um salão ou uma loja com o que sobrasse. Iria empreender em algo assim, eu acho. Obrigada por ser atendida.
0: Valeu, valeu, fenômena! Quem mais chegando por aqui? Bom dia!
5: Bom dia, tudo bem? Aqui é Graciele. Se eu ganhasse 600 mil hoje, o que eu faria? Eu compraria a minha casa e o meu terreno e compraria um carinho. E se sobrasse, eu pagaria minhas contas. E me coloca no sorteio de hoje do kit churrasco.
0: Valeu, valeu, tá concorrendo aqui de churrasco, apresentando o Super Visa Atacadista, tá? Ai, Vinão, o que vem nesse churrasco? Cara, é 2 pacotes de linguiçinha, carne suína, carne de gado, carvão, refrigerante, porque não dá pra falar que é Coca-Cola. Vai também, já falei que vai pão de alho da Santa Massa, inclusive um abraço pro Emílio aí, toda a galera da Santa Massa. Cara, é um churrasco completo pra você, você só vai ter o trabalho de assar. Você só vai precisar assar, entendeu? Então vai, então chama na alta aí, manda sua mensagem pra nós.
6: Bom dia, Binão. Pão, tudo bem?
0: Chama.
6: Ouvindo a Clube aqui, tá top. E colocam o seu aqui do Atacado e Varejo EFAP. E colocam uma música bem animada pra todos os clientes do Atacado e Varejo. E me coloca no sorteio aí. Um bom final de semana. E aquele abraço.
0: Valeu, meu querido. Bom dia, Vinão. Aqui é a Leonida EFAP. Se eu ganhasse 600 mil, eu compraria uma casa pra minha filha. Bom demais. Vinão, tamo na audiência. Rosilei Raimundi também por aqui, hein? Vinão, que chuvinha boa. Tamo na audiência aqui na Escola Agrícola de Erechim. Palmas pro pessoal da Escola Agrícola de Erechim aí, produção. Quero participar do sorteio. Se eu ganhasse, com certeza iria trocar o telhado e assim ia resolvendo os problemas aos poucos. Bah, mas com 600 mil, dá pra trocar o telhado, botar um telhado no estádio, eu acho.
7: Bom dia, Vinão. Tudo bem? Beleza? Tudo certo? Aqui
0: beleza,
7: o Rafa.
0: Beleza, que falta, Rafa.
7: Bom demais da conta. Aproveitando esse sábadozinho, show de bola. Bota uma aí pra nós, show de bola pra nós, faz favor.
0: Não, louco.
8: Lá ele, Vinão, lá ele.
7: Fala, Vinão. Beleza?
0: Beleza, que falta?
7: Cara, 600 mil reais pingando na minha conta aí, eu compraria um pacote de viagem pra dar uma rodada no mundo aí. e ficar de boa, sossegado, pagar umas contas.
0: Bem sereno.
7: Ficar show de bola. Beleza? Me bota no sorteio aí. Show de bola. Valeu, maninho. Tudo de bom.
0: Fenômeno!
2: Design esse gordo, né, homem? Design aquele homem. Nunca vi, homem. 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
0: Acontece, né? Acontece. Alô, Tomás Piorezan, fenômeno, Vinão. Tamo na audiência aqui, ó. E sobre enquete, se pingar, se espila na minha conta, eu ia investir em imóveis. Valeu, me coloca no sorteio aí. É. Eu entrei nessa, cara. Eu tô. Como é que é? Eu tô moldando a minha mente. E aí, vamos entrar nesse mundo também, viu? Bom dia, Vinão. Ótimo programa. Quero participar do sorteio. Mandou a Glacy Dreon, Ivone também, ligadinha, participando. Aqui, pessoal do Jardim Itália. Bairro Flor em Xaxim. Aquele abraço, galera de Xaxim. Vamos de Jorge Matheus. Pedido da audiência que na programação a gente atende na hora. Louca de saudade aqui na sua clube. Bom dia. Ótimo sábado pra gente, hein?

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19: Sabadão bom demais aqui na sua Clube FM Chapecó, rádio oficial da música boa. Agora 10h34, dia 29 de agosto de 2026. Temperatura em Chapecó na casa dos 24 graus agora. E o sol tá querendo aparecer, hein? Aqui no Vento Minuano a gente já vai tendo uma restinha de sol. Uma resta. Ela vai dar... Dá pra ver o céu azul lá no fundo se abrindo. A gente vai ter um dia bom, eu acho, hoje, hein? Deixa eu dar uma olhada na nossa previsão do tempo aqui, cara. Vamos ver se temos previsão de chuva. 9 milímetros, cara. tá bom, uma chuvinha fraca, 9 milímetros só, tá bom. Ó, a gente quer saber hoje o seguinte aí. Eu quero saber três coisas que você compraria caso ganhasse 600 mil reais hoje. Pingou 600 mil na tua conta, quero saber, hein? Quero saber o que, que você compraria, três coisas que você compraria caso ganhasse 600 mil reais no dia de hoje. Conta pra gente aí, 049-3361-3150 no nosso zap.
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19: Vamos ver quem tá chegando por aqui. Alô, Chapecó, alô, Marco Velho!
16: Fala, Vinão.
19: Bom?
16: Bom dia aí, cara.
19: Bom,
16: homem,
19: tá bom.
16: Eu com esses 600 mil aí, eu comprava uns 4, 5 carros de 50 mil cada um. Alugava tudo pro aplicativo.
19: Aê.
16: Tirava lá, cada carro você paga uma porcentagem, fechou o brinco. 600, 700 pila por semana tá ótimo pra mim. Desses 600 eu faria muito mais. Com certeza eu investiria pra caramba.
19: Chama!
16: Ah, e detalhe, me bota aí no sorteio, homem do céu. Me
19: te coloca,
16: homem do céu. Esqueci de falar do sorteio. Marco, Marco.
19: Chama, Marco!
17: Nós já temos indo pro aniversário.
19: Alô, Brasil! Bom dia! Fala, fenômeno!
20: Bom dia, Vinão! Tudo bem? Aqui
19: bom.
20: É o Guilherme. Tô curtindo a rádio melhor aí.
19: Boa!
20: E desejar um bom final de semana pra todo mundo. E eu queria participar do sorteio. Beleza? Um abraço aí pra todo mundo. E um bom final de semana.
19: Valeu, fenômeno! Quem mais? Fala, Jefferson!
21: Bom dia, bom dia!
19: Bom.
21: Olha, o que eu faria com 600 mil reais? Hoje eu quitaria a minha casa, que eu tenho ela financiada.
19: Chama.
21: Ia dar entrada numa outra casa.
19: Boa.
21: E compraria um carro pra mim, porque o meu estragou, tá na mecânica.
19: É.
21: Faz uma semana que tô andando a pé.
19: Bom demais, Jeff. Um abraço, meu querido. É, esse negócio do financiamento aí, eu com 600 mil, tá só por quitar o meu também, ok? Essa taxa Selic que é 14%, tá matando com o caboclo. Nossa senhora.
22: Bom dia, aqui é Osmar da Bela Colina.
19: Fala, seu Osmar.
22: Queria participar do sorteio do churrasco.
19: Tá valendo.
22: Queria pedir a música do Céu e Canto, Alex Dia, Morena Cor de Cuia.
19: Morena Cor de Cuia, cara.
22: Bom final de semana pra todos.
19: Bah, Cor de Cuia é bom demais, hein? Vamos ver quem tá chegando por aqui. Alô, Brasil! Vai!
23: Olá, bom dia, sou a Diva, aqui do EFAP.
19: Ô, Diva!
23: Se eu ganhasse, eu ia comprar um apartamento pequeno, um carro e um pacote de viagens.
19: Boa!
23: Quero participar do sorteio do churrasco do Visa. Tá. Obrigada!
19: Tá concorrendo com toda a certeza do mundo, hein? Deixa eu ver aqui, ó. Eu vou usar, eu vou... Vai, é essa aí, produção. Essa aí que ela pediu. Ó. Ao som de Morena Cor de Cuia, hein?

0: Pá, ô gordinho! Ele mandou, o Eduardo Proença, meu compadre, fenômeno, mandou aqui pra nós. Ô, compadre! Eu compraria uma mesa de sinuca. Pá, mas aí, ó, aí tu tem o meu apoio, ó. Uma carcule, senão. Vamos passar pela nossa audiência ao som de Morena Cor de Cuia, cara. É, vamos ver o que, que o povo tá falando aí. O que, que você compraria com 600 mil, hein? Conta aí pra gente. Bora, manda o seu áudio aqui pra sua clube. Alô, Brasólio. Buenos dias.
1: Bom dia, Vinão. Aqui é a Catiane. Quero participar do sorteio desse kit churrasco.
0: Tá valendo.
1: E respondendo a pergunta, eu ia querer fazer uma viagem, comprar um carro e uma casa.
0: Boa!
1: E tá na clube, tá bom demais.
0: Valeu, Catiane, aquele abraço! Bom dia, Vinão, me coloca no sorteio aí. É, ia dizer coloca uma do embaixador, mas já tá tocando, pai. Tamo junto, Leandrão, um abraço, meu irmão! Fala, Vinão, tamo na audiência, Matheus Pablo Lazarete, Aline do Palmital, também com visita dos pais em casa, quero que churrasco, a Karine Frulin também tá com a gente, aquele abraço, Karine!

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1: 10 horas e 47 minutos.
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3: 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Alô, arroba José da Farmácia, hein? Arroba José da Farmácia, pessoal aí da Sempre Econômica, das drogarias Sempre Econômica, ouvindo a gente, um abraço, José, fenômeno! Temos que carcar uma sinuca, né, pai? Vi que você manja na sinuca, pai.
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3: É, a gente fica numa boa dentro do nosso sabadão bom demais, você já sabe.
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3: Inclusive, arroba Rogério Melo já pediu para trocar esse nosso áudio aqui, então, por favor. Seguinte, gurizada, 11 horas 4 minutos, sabadão, dia 29 de agosto de 2026. A temperatura em Chapecó, na capital do oeste de Santa Catarina, é de 25 graus neste momento. Teremos um dia maravilhoso, um sabadão maravilhoso. 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Tá acontecendo a 20ª edição do Salão do Imóvel e a segunda Tecgon e também o Salão do Automóvel na Grande EFAP, no Parque da EFAP, tá? 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O nosso Grupo Condade tá em peso, esperando a tua visita lá no 20º Salão do Imóvel, na segunda Tecgon, e no Salão do Automóvel também, tá bom? 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Feito, brique, combinado!
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3: Ó, no nosso WhatsApp você participa com a gente e concorre a um kit churrasco do Supervisa Atacadista. 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E também hoje aqui no programa você concorre a um kit churrasco também do Supervisa Atacadista. Então responde pra gente aí. Se você ganhasse R$600 mil hoje, quero saber três coisas que você compraria. Vai.
6: Opa, bom dia. Meu nome é Cecília. Queria participar do kit churrasco lá do Visa.
3: Valendo.
6: E sobre os 600 mil, se eu ganhasse, eu iria comprar um terreno, montar um comércio.
3: Boa.
6: E fazer uma casa, depois viaje com a sua família.
3: Chama.
6: Obrigado, beijão.
3: Valeu, tá concorrendo. Quem mais por aqui mandando áudio pra gente? Bom dia.
7: Bom dia, Vinão.
3: Bom dia.
7: Bora comprar uma passagem, uma viagem.
3: Fala,
7: cara. Dá uma passeada. E aí depois...
3: Depois das contas.
7: Outro apartamento, outro carro. Vamos ver até onde esse dinheiro alcança, né? Mas bora se divertir e investir também. Abração, ótimo sabadão.
3: Valeu, bom dia, Vinão. Coloca no sorteio. Tamo no plantão de 12 horas aqui, hein? Toca peão todo tatuado pra gente. Mandou a Renata Tansky. Vinão, bom dia, guri. Meu nome é Ademir Duarte. Quero participar do sorteio do kit churrasco do Supervisa. E sobre a pergunta, eu compraria uma moto grande pra viajar com a patroa. Quero que churrasco, Vinão. Fala, Éder.
8: Fala, Clube FM.
3: Bom,
8: grande Devão. Amigo Vinão. O Taura dos radialismos do oeste de Santa Catarina.
3: Chama, pai, dos radialismos.
8: Um forte abraço aí, principalmente aí pro nosso amigo Vini. Para todos os ouvintes aí da rádio também, oi. Clube FM. E desejar aí um ótimo
3: não,
8: sábado.
3: Rádio.
8: Valeu, um abraço.
3: Abraço, Éder, tamo junto, meu irmão, fenômeno! Quem mais chegando por aqui, 049-3361-3150 no nosso WhatsApp. Bom dia! Final, se eu recebo um valor desse, eu compraria um imóvel e algo de mobília, e se ainda sobrasse algo a mais, compraria um carro. Mandou a Fernanda do Agnol. Fernanda, 600 mil dá pra você comprar o apartamento. E o carro, inclusive. Fala, meu camisa 10, tamo ligadinho aí, ó, de folga hoje. Fala, DJ Axis, fenômeno Axis Gomes. Tá ouvindo a gente aí, hein, tá de folga hoje. Bem que faz, meu querido, bem que faz. Ai, ai, vamos ver quem mais aqui, ó. Alô, Brasil, bom dia.
9: Bom dia, bom dia.
3: Bom.
9: Se eu ganhar 600 mil hoje, poxa vida, um baita dinheiro, né?
3: Cara, eu vou falar, se eu ganhasse 600 mil hoje, não sei se eu tava aqui amanhã. No caso, vivo, né? Ai, ai, ai, e travou aí o computador aqui agora. Ô! Oh! Bah, agora... E agora, produção, o que, que eu faço? Me dá uma luz. Aí, ó, vai, continue.
9: Comprava um apartamento, comprava um carinho e fazia uma boa doação. Grande abraço. Coloca nós nesse sorteio para receber um presente no dia do meu aniversário.
3: Tá valendo.
9: Aqui quem fala é Adegar Simone. Tô na escuta aqui.
3: Ô, Adegar.
9: Em Arvoredo, Santa Catarina.
3: Ô, abraço. Ô, Adegar, um abraço, meu querido. Você tá de aniversário hoje, então? Fenômeno. Se tiver de aniversário, parabéns, viu? Parabéns, hein? É.
10: Não tem essa de valeu, irmão. Obrigado, irmão. Carne gelada. Aniversário. Tá? Hoje. Você vire. Peça vale, não quero nem saber. É. Quando eu tô de aniversário, eu pago.
3: É verdade. Bom dia, clube. Inclusive, segunda-feira, cara. Ô, ô, gordinho. Ô, compadre. Acho que você não esqueceu que eu tô de aniversário segunda-feira, né? Tô... Pagar a carne, né? Pro compadre, né?
11: Mãe, nós vamos comer um pastelzinho aqui no Tasquara.
3: Ana Cristina, se eu ganhasse 600 mil, eu ia ficar quietinho com os pilos investidos. Me coloca no sorteio. É, 600 mil, você vai guardar 600 mil, vai render 1% por mês, você vai ter 6 mil por mês de lucro só deixando o dinheiro render. Tá bom, né? Dá um salário bom já, 6 mil por mês. Ô, louco, mais umas coisinhas que faz por fora. Bom dia, Vinão, sou a Lourdes do Saíque, quero ganhar esse kit churrasco, com certeza eu compraria uma casa. Mais um áudio, vamos de música, produção.
12: Bom dia, tudo bem?
3: Bom.
12: Se eu ganhasse 600 mil, em primeiro lugar, eu compraria meu sonho, né? É ter minha casa própria, então eu compraria minha casa própria.
3: Boa.
12: E o restante, eu ia investir em placa solar e ia vender energia solar para o Brasil, para o mundo, digamos assim. E ia viver disso, né? De perninha para cima.
3: Que show da Xuxa.
12: E só lucrando. E coloca no sorteio, quem está na clube, tá bom demais. Valeu.

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3: Aquele abraço para você que está ouvindo a Clube FM nesse sábado. 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
3: 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E agora segue a programação da Clube FM.
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7: Agora a gente vai ao vivo direto para o 20º Salão do Imóvel, segunda Teccom e Salão do Automóvel, também falar com ele, Alex Passos. 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
7: Boa.
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7: Boa.
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7: Muito bem, sabadão bom demais aqui nas ondas da sua Clube FM Chapecó, a rádio oficial da música boa. 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Vamos pra nossa audiência. Tem kit churrasco do Supervisa Atacadista valendo pra você. Alô, Brasil! Fala, Matheus! Buenos dias!
2: Fala, Vinão! Com esse dinheiro aí, investir, cara. Ia comprar uns 2 apartamentinhos de 200 mil.
7: Boa!
2: Um carinho, pagar umas continhas e marcha. Me coloca no sorteio do churrasco aí. Um abraço!
7: E marcha na boneca!
3: Bom dia, Vinão!
7: Bom dia!
3: Sou a Júlia do Santa Paulina.
7: Ô, Júlia!
3: O que a gente faria com 600 mil seria comprar um sítio meio básico, assim, né? Lá no Goiôim.
7: No Goiôim!
3: Bom dia pra todos, me coloca no sorteio. Tá na Clube, tá bom demais.
7: Valeu, fenômeno! Aquele abraço! Quem mais chegando por aqui? Alô, Brasil!
15: Vinão, se eu sobrasse, depois que pagasse tudo as contas, se eu sobrasse, eu ia comprar um joguinho de pneu pro meu palho, que tá parecendo o velho da van de careca.
7: Pô, palheira!
15: Sentar um mosquito com duro, fura, pra tu ter uma ideia.
7: O velho da van, diz ela. Alô, Elis!
16: Bom dia, Vinão!
7: Bom dia!
16: Dá 600 mil.
7: Faz
16: um bem, né? Cresce o olhinho. A vontade mesmo não seria de comprar nada, seria de aplicar esse dinheiro, fazer ele render, né? E com
7: claro.
16: Que fosse render, aí sim começar a fazer uso. Mas
7: 6 mil por mês.
16: Precisa fazer. Ia reformar minha casa, fazer uma boa reforma.
7: Boa.
16: Né? Porque teria umas coisas que eu queria fazer bem diferentes. Quitaria meu carro e faria uma viagem para o Tahiti.
7: Tahiti.
16: Para Punta Cana, para esses locais assim. E acho que ainda sobrou a pilas. Coloquei no sorteio.
7: É 600 mil, né? Bom dia, Vinão. Eu compraria um carro novo, mandou a Sandra. Quero participar de Supervisa, mandou aqui o Vanderlei. Bom dia, Vinão. Helenice Lise, quero participar dos sorteios. Bom dia.
17: Bom dia, Vinão. Aqui é a Jussane.
7: Oi,
17: gostaria de participar do sorteio desse kit churrasco do Supervisa.
7: Em
17: primeiro lugar, eu ia pagar minhas contas. Em segundo lugar, eu ia comprar comida. E se sobrar um pouco, eu ia guardar para um caso de emergência.
7: Boa.
17: Tá na Clube, tá bom demais.
7: Aí você foi gigante. Gigante também é o doidão da EFAP. Quer ver? Fala, doidão.
18: E aí, meu piá?
7: E aí, meu
18: bom
7: chapa?
18: Dia. É o doidão.
7: Fala, doidão.
18: E aí?
7: Oi.
18: Quem tá na Clube? tá bom demais.
7: Não sei ler, quer ver?
18: Manda saludo pra minha pia lá no Alberto, viu? É nóis. Feliz fim de semana. Quer ver? É o doido. Quintana Clube. Tá bom demais.
7: Ah, ele não falou hoje. Ô, doidão, você não falou hoje, pai.
19: Manda áudio, não sei ler, manda áudio.
7: Bom dia, galerinha da Clube 600 mil, eu deixaria o CLT e empreender. Quero participar do sorteio, mandou a Vanessa. Vinão, se eu ganhasse esse dinheiro, eu compraria minha casa, deixando o restante investido no banco. Boa, o Condá Residência tá aí, ó. Se você ganhar os 600 mil, você já sabe, pai. Bom dia, aqui é a Júlia. Aproveitando o sabadão com a Clube, me coloca no sorteio. Quem mais? Bom dia, Clube. Bom dia, Vinão. Giovana do Maria Goretti. É, José aqui da Drogaria Sempre Econômica. Fala, José, te mandei um abraço antes, pai, mas agora que vi tua mensagem, então tá abraçado de novo, meu irmão. É, Vini, compraria um carro, faria uma viagem e pegava mais umas contas. Pagava, no caso, porque pegar a conta não dá, né, Vinão?
20: Bom dia, Vini, aqui é a Rejane de
7: Esplanada. Bom dia, Rejane.
20: Tô na escuta, me Boa. Coloca no sorteio aí do Churascão, do Supervisa.
7: Tá valendo.
20: Obrigado e um ótimo final de semana pra vocês aí.
7: Pra vocês também, Jefferson Lopes também tá na audiência, bom dia.
21: Bom dia, Vinão.
7: Bom!
21: Se eu ganhasse 600 mil, eu iria ajudar minhas filhas.
7: Boa!
21: Me coloca no sorteio aí.
7: Tá concorrendo, bom dia, galera. Top demais a programação, quero ouvir Jorge Matheus. Quem mais? Maiara, do bairro Alvorada. É, ia comprar casa e fazer viagem também, viu? E o resto ia empreender. Cristiane de Xaxim. É, investir, viu? É, 600k é papo de comprar uma casa e deixava o resto pra investir, viu? Não, me bota no sorteio. Vini, Sueli do Vila Real, me coloca no sorteio do kit churrasco, também tá valendo, cara. É, hoje não tem nem chance de atrasar, que meio-dia tem horário eleitoral, né? Então vou ter que acelerar aqui pra mandar todo mundo pro ar, viu, gente? A Ieda, abraço, Ieda. Eu compraria um apartamento pequeno, um pacote de viagem e o resto faria um plano de saúde pra família. Saúde. Quero participar do sorteio, tá na Clube, tá bom demais.
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7: Quem mais chegando junto com a gente? Aqui, 3361-3150. Vinão, sou o Ronan de Xaxim. 600 mil, eu comprava uma casa e um carro e montava um negócio próprio. Quero ganhar o Vale Churrasco, tá valendo! Alô, Marley, também tá na audiência. Aquele abraço, Vinão. Com esse dinheiro eu ia pagar as contas e abrir um negócio pra render e ganhar mais. Mandou a Catrine. Vinão, Cristian de Oliveira por aqui. Deu um jeito nesse churrasco, tô sem nenhum pila no bolso. Somos dois. É, Vinão, na audiência, fala aí
23: bom
7: então.
23: Bom dia, Paulo. Paulo de Chapecó. Hoje tô de folga, só rodando no centro. Eita coisa
7: gastando
23: boa.
7: Gastando gasolina.
23: Bota no kit churrasco aí, meu filhão, hoje tamo rodando aí, ó. E vamos que vamos, se ganhar o kit churrasco hoje o bicho pega, porque fim do mês só Jesus.
7: Se ficar o bicho, como é que é? Se correr o bicho pega, se ficar o bicho come, Paulo, abraço. Vinão, onde é que tá os 600 mil? Dá pra passar a buscar?
24: Bom dia, Vinão. Ô, bagaceiro, onde estava com o Melo e na rádio não me deu os prêmios, né?
7: Chora, pai.
24: Barbaridade. Assim não dá. Ó, coloca o sorteio aí pela saco, velho. Vamos. Sorteio aí de novo.
7: De novo?
24: É, manda alô aí pra todo mundo que tá ouvindo vocês, os bogos novos da Brada.
7: Alô! Que
24: é fã número um. Que quer subir no palco quando vem você cantando, segurar o microfone pra você.
7: Saia,
24: tá bom, Vinão? Manda alôzão pra todo mundo
7: lá
24: aí.
7: Até mais,
24: tamo junto e misturado é nóis.
7: Cara, o Paulo, ele tá tipo o Jordão, viu?
25: Kevin, querido, o que que tu deu pro Jordão ontem, que chegou 5 horas da manhã até agora, não consegue dormir, tá com os olhos fora da cabeça.
7: Bom dia, Vinão, coloca no sorteio do kit churrasco, mandou a Jaqueline. Bom dia, Clube Vanessa Lourenço, quero participar do sorteio. Vinão, tudo bem? Aqui é a Carol, com certeza compraria minha casa, toca uma do Luan pra animar aí o fim de expediente. Me coloca no sorteio, mais um áudio, bom dia.
26: Vinão. Faço cambalacho aí, homem de Deus. Tá fácil de ganhar prêmio, né? Mas com 600 mil aí, homem, dava pra fazer alguma fara, né?
7: É, dá pra fazer tomar algum dia aqui, Daniel.
26: Tem que fazer, né? Tô pagando 1% de juros, né?
7: Eu deixaria render, cara. Eu meteria na minha conta corrente ali, pau que torra, viu? Eu não sou terapia, Danilo e Davi, aqui na sua clube. Pessoal que vai tocar no lançamento da pingaiada do Nerd.

0: Ah, pra quem não viu, nós postamos um vídeo com essa música aí, assombrando, lá no Instagram, clubefm.chapecó. Vai lá ver o Vinão cantando essa aí, vai, vai dar moral pra nós, biscoito, pai.
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0: 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O Vinão cantando de fone essa aí, cara, é incrível, viu? 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
0: Muito bem, de volta na programação do seu Sabadão Bom Demais aqui nas ondas da sua Clube FM Chapecó 104.5, a rádio oficial da música boa. A gente tem um kit churrasco pra você, daqui a pouquinho vai ser o sorteio, daqui a pouco eu vou anunciar o ganhador ou a ganhadora desse kit churrasco. Antes disso, deixa eu mandar os abraços aqui, ó, pra última galera que tá por aqui no nosso WhatsApp. Vai, bom dia!
27: Dia, Vinão, aqui é o Nicolas do EFAP. Me põe no sorteio do kit churrasco.
0: Valeu, Nicolas, tá valendo. Fala, Anderson.
28: Bom dia, Vinão. Aqui é o Anderson. Bom. Cara, eu com 600 mil compraria um Fuca, pegava patroas, cachorro e adeus, Brasil. Me põe no sorteio aí, ó.
0: Com o Fuca, mas você, o... Como é que é? O Marley? Não é Marley, né? Que tinha o Gessé lá com o cachorro, cara. Ah, esqueci o nome dele agora. Vinão, bom dia, aqui é a Marina. Me coloca no sorteio aí, quero levar de presente pra minha sobrinha, aniversário dela. Nunca ganhei nada, duvido que nunca ganhou nada. Duvido. Bom dia, Vinão, 600 mil ajudava a pagar umas contas. O resto parcelava, me coloca no sorteio. Ô, louco, saí do trabalho agora. Mandou a Diana Collin, valeu. Quem mais?
29: Opa, bom dia, bom dia.
0: Fala, Walter.
29: Tá valendo ainda esse kit churrasco?
0: Ainda tá.
29: Saindo agora do serviço, me sintonizado na rádio. Podia pôr no sorteio.
0: Tá valendo, Fernanda da EFAP, eu pagaria minhas contas, diz ela também, tá valendo. Último áudio, vai!
30: Bom dia, tudo bem? Me chamo Vanusa, sou aqui da EFAP, Jardim do Lago, e gostaria de participar do sorteio do kit churrasco.
0: Tá valendo.
30: Eu gostaria de pedir uma música, se tiver como tocar, Amado Batista, secretário.
0: Hã?
30: Um bom sábado pra vocês aí, um abraço.
0: Amado Batista, secretária, cara, eu vou procurar aqui, vamos ver se vai dar um tempinho ainda pra gente rodar hoje, fechou? É. Feito do break, vamos pro prêmio então.
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0: Tem sim, tem presentão pra você, um kit churrasco, presentão do Supervisa Atacadista. Os parabéns de hoje vão pro final do telefone 7873. O pessoal é de. Cara, mentira. Olha, eu vou anunciar aqui, e qualquer coisa, se a nossa ouvinte não puder vir retirar, a gente refaz esse sorteio durante a semana, tá? Os parabéns de hoje vão pro final do telefone 7873 pra Neuza Antunes de Erechim. Parabéns, Neuza Antunes, pessoal de Erechim. Tava ouvindo a gente lá na escola agrícola, inclusive mandou sua mensagem aqui, participou do sorteio, concorreu e levou o kit churrasco. Boa, gurizada! Gente, vou ficando por aqui. Um abençoado sábado pra todo mundo. Um excelente final de semana. Fiquem todos com Deus. Cuidem dos seus. Um abraço do cantor Vinão. E se Deus quiser, eu tô de volta. Sábado que vem aqui na sua clube. Segunda-feira, todo aniversário, gente. Quero ver todo mundo me dando parabéns. E pode mandar presente pra mim aqui na rádio também, dia 31. Tchau, obrigado.
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0: Sai, cachorro!

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19: Cento e 4.5
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0: Clube tá bom demais pra você, excelente sabadão. Conta aí, ó, qual a maior mentira, aquela mais esfarrapada que já te contaram até hoje? Continua o Clube Sertanejo com Hugo e Guilherme.
1: Existem.

0: Fui lá e traumatizei.
1: Clube, a rádio oficial da música. Boa, Henrique e Juliano, traumatizei.
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1: 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E aí, qual a mentira mais esfarrapada que já te contaram até hoje? Fala, Dejanira.
3: É um amigo meu que ficava só chorando no negócio de eles, porque minha na mega é mentira dele. Dejanira da Evolve de São Paulo. Tá na clube, tá bom demais.
1: Dejanira, beijo pra você. Aliás, daqui a pouquinho tem resultado de promoção. Tem dois ingressos para o evento do ano. 15 anos com Zanetta e Cristiano, o maior show.

0: Mário, Isé Neto e Cristiano. Na melhor.
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0: Tá.

0: Clube, a rádio oficial da música boa, Cleiton, Romário, Cozinete e Cristiano, não namora!
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0: Então, você continua a sua clube, quem tá se dando bem é a Isadora Fernandes Almeida de Armiqueira. Final do telefone.
4: Se baixar agora a vida.
0: 6321 faturou aqui na sua clube. Você continua participando do nosso WhatsApp. Conta aí, ó, qual a mentira mais esfarrapada que já te contaram até hoje. Daqui a pouquinho tem vale combustível no valor de R$300. Fica aí, ó.
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4: Ó, você pode ganhar 5 mil reais em vale compras. Que isso, Guto? Isso tudo. Sim, anota toda a sequência. Manda pra gente música por música com o dia e horário que você anotou e boa sorte no nosso WhatsApp. No 0800-342-1055. Nessa hora aqui vai rolar o Bruno Mars, também a Simone Mendes, Matheus e Cauã. Não vou contar tudo não, você vai ter que ouvir, tá bom? Então conta aí, ó, qual a mentira mais esfarrapada que já te contaram até hoje? Tem vale combustível no valor de R$300. Pra começar bem, tem a Ella Langren com Choosing Texas. 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

0: Clube, Rádio Oficial da Música Boa, Bruno Mars, é Just Might. Pra você, ó. Mais uma da sequência, doutor. Maria de Castro, qual foi a mentira mais esfarrapada que já te contaram? Fala comigo.
1: Foi uma mensagem de uma pessoa pra minha cunhada, no celular dela.
0: Que
1: você acredita, pedindo R$50 no Pix, às 3 horas da manhã pra pagar remédio. Você acredita nisso?
0: Não, não pode.
1: Ai, ai. Aqui é clube, tá na clube, tá bom demais.
0: Tem vale combustível no valor de R$300. Se você também contou uma mentira, pode participar. Simone Mendes!

Clube, a rádio oficial da música boa, Matheus e Cauã, de Mita. Você ligado na sua clube no Jardim Botânico, tá o Marcelo, a Isadora e também o Cauã. Ari Kemes, a Ana, o Bruno e o Leandro.

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0: Clube, a rádio oficial da música com Henrique e Juliano. Última saudade. Qual a mentira mais esfarrapada que já te contaram até hoje ou que você contou? Fala, Fátima.
1: É que minha colega bateu lá em casa, né? Aí eu peguei, como eu tava querendo já sair, eu peguei e falei pra ela, mandei falar que eu não estava.
0: Ixi.
1: Aí tá, beleza. Menina, essa colega quis entrar pra tomar água, quem disse que ela ia embora. Aí eu acabei perdendo o meu compromisso. Aqui tá na clube, tá bom demais. A clube da gasolina, hein? Quer levar esse combustível?
0: Tá participando, Fátima. Tem vale combustível pra você daqui a pouquinho, no valor de...

0: Clube, a rádio oficial da música boa, Gustavo Lima.
1: A Clube da Gasolina.
0: Ah, dá pra você vale combustível no valor de R$300. Parabéns, Matheus Costa Barros. De Braslândia, ao final do telefone, 1620. Matheus Costa.

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2: Ei, tá com a Clube? A gente também não sabe direito o que que significa, mas parece que é coisa boa. Então conta pra gente, o que seria farmar aura na sua vida? Pagar aquela conta atrasada? Fazer um churrascão pra galera? Um dia de princesa no shopping? Ou pegar o seu amor
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0: YouTube, tá bom demais.
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0: Super Frog Boa de presente pra você do Qual é a Sua. Música 1, Zenete e Cristiano Lombev. Música 2, Marília Mendonça Gravito. Você participa do 0800-342-1055 e vota qual é a sua música preferida. Aproveita também e responde. Qual a mentira mais esfarrapada que já te contaram? Fala comigo, Luzilene.
1: Ela falou pra mim na semana passada que eu tinha ganhado encontro marcado com o Zenete Cristiano, que tinha acabado de passar meu nome na clube.
0: É mesmo, amiga?
1: E aí eu
0: amiga?
1: Fiquei toda feliz, fiquei chorando, que eu tava muito mal. E aí ela, pra me deixar feliz, me contou essa mentira. E aí ela falou, não é pra você ficar chorando, não, é pra você ficar feliz. E eu naquela expectativa. Eu falei, mas gente, a clube não me mandou nada. Aí quando foi 1h48 da madrugada, eu mandei mensagem pra clube. Gostaria de participar do encontro marcado. Aí quase 2h da madrugada, o clube me responde, participando, boa sorte, foi um prazer lhe atender. Eu falei, ai meu Deus, eu não ganhei, se eu tivesse ganho, o clube tinha falado, você já foi sorteada, parabéns. Verdade. E é isso, o que clube? Tá na clube? Tá bom demais.

rádio oficial da música boa, Olivia Dean com Tears for Fears. Everybody wants to rule the world. Você ligado aqui na sua clube. Cidade estrutural, abraço pra

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0: tá na clube, tá bom demais.
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0: Ó, tá na hora de bater papo com ela, Mauriene. Boa tarde, Mauriene. Mauriene, cadê você?
2: Tô aqui.
0: Falou até cantando, tô aqui. Bom, Mauriene, música 1 ou música 2? A música 1... Zé Neto e Cristiano, Alô Ambev. Nesse sabadão, né? Poxa, tem que ligar, viu? Bom, Marília Mendonça, música 2, graveto. Música 1 ou 2, qual foi a mais votada?
2: 2, graveto!
0: Vamos conferir aqui, né? Com 78% dos votos, a mais votada é a Marília Mendonça, com graveto.
2: Nossa eterna rainha, sertaneja.
0: Marielle, faturou aqui, kit super frango e boa. Manda beijo pra quem?
2: Ah, beijo pra todos os ouvintes da Clube FM, pra vocês da rádio, pra todo mundo que estiver aqui na Clube, com certeza.
0: Ah, que legal, como é bom ter você aqui, tá bom, Marielle? Você e toda a sua família. Excelente final de semana. Agora pra dar eco em toda a Rede Clube. Tá na Clube?

0: Clube, a rádio oficial da música. Bom, Luan Santana, Água com Açúcar. Aproveita e segue a Clube no Instagram, arroba Clube FM Brasil. Agora tá na hora.
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0: Ó, quem tá completando mais onda de vida é o Paulo Henrique da Costa e Silva. De Braslândia, em Varginha, na Rede Clube. Alô, Ana Cláudia Odair Campos. Beijo pra você, meu bem. A Maria de Fátima dos Santos, de Taguatinga Norte. Convida pra festa em Itapeva. Da Edivânia Aparecida da Silva. Voltando embora, você fica na companhia da cama. E tô de volta amanhã, a partir das 8 da manhã. Um beijo, tchau, tchau.
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10: Olá, ouvinte, tudo bem? Eu sou o Cadu Reis, repórter da Rede de Notícias Acaerte. E nesta semana vamos ouvir o presidente do Conselho Regional de Contabilidade de Santa Catarina, Lecir dos Passos Guise. O CRC registra, orienta, disciplina e fiscaliza o exercício da profissão contábil no estado. Como funciona este trabalho, presidente?
11: O Conselho Regional de Contabilidade, nós somos aí em 42 conselheiros, né? Espalhados aí por todo o estado de Santa Catarina, onde cada um presta o serviço voluntário. Então, sempre trabalhando em prol do profissional da contabilidade, né? O registro, a fiscalização, a educação continuada, preparando o profissional da contabilidade no dia a dia. Hoje somos praticamente 24 mil profissionais da contabilidade e também 6 mil organizações contábeis em todo o estado de Santa Catarina.
10: Sediado em Florianópolis, o Conselho Regional de Contabilidade possui uma estrutura com 7 subsedes, além de delegacias espalhadas pelo estado. Quais serviços são oferecidos nestas unidades, presidente?
11: Nas nossas subsedes espalhadas no estado, elas têm praticamente todo o serviço que é oferecido na sede em Florianópolis, onde temos ali um próprio fiscal e o auxiliar administrativo que presta todos os esclarecimentos, todas as informações. Já nas delegacias, são mais delegacias de representação, onde temos lá o delegado, que ele está disponível para toda a região que ele representa, podendo representar o Conselho Regional de Contabilidade naquilo que toca na sua região.
10: Presidente, de que forma o CRC tem atuado para preparar os profissionais catarinenses para as mudanças geradas pela reforma tributária?
11: A gente já vem debatendo desde o início do ano, com vários treinamentos, procurando profissionais que estejam bem adiantados na matéria. Já tivemos aí várias palestras com profissionais aí a nível nacional, assim como a gente está preparando um grande evento também daqui para frente, né, fazer essas reuniões regionais. Então, com palestrantes que possam vir e dar sua contribuição de forma prática, para que ninguém tenha surpresas com esse novo impacto da reforma tributária que já está em fase de implementação, já de testes e tudo, né? Já estamos trabalhando com muito afinco nisso e vamos intensificar cada vez mais, porque o nosso papel é que o profissional da contabilidade ele esteja muito bem preparado para passar tanto para o contribuinte quanto para os empresários, como vem a reforma tributária, para que o empresário também não tenha nenhuma surpresa assim que ela for implementada em definitivo, que vai ser a partir de 1º de janeiro de 2027.
10: Este é o presidente do Conselho Regional de Contabilidade de Santa Catarina, Lecir dos Passos Guise. Ficamos por aqui com o Minuto de Santa Catarina desta semana. Até logo!
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2: Muito boa tarde. E aí, tudo bem? Tudo certo? Na dica de nada resolvido, né? Tá do jeito que eu gosto por aqui, Cami Abreu, a sua locutora. Chegando pra te fazer companhia nesse sabadão gostoso. Como é que tá pra você? Como é que tá na sua cidade? De onde você tá ouvindo a sua clube? Sábado tá tranquilo? Tá suave? Ou tá naquele caos? Tá trabalhando? A gente quer saber de tudo aqui, mon amor. Isso mesmo. Aproveita, inclusive, pra contar o que é que não pode faltar num sábado maravilhoso, um sábado perfeito. Conta pra gente que no final da hora, sabe o que temos? Par de ingressos com combo de pipoca e refri. Pra você curtir um cineminha à vontade, com acompanhante, do jeito que você merece. Capricha no áudio, manda pra gente 0800-342-1055 e a gente abre essa hora com Henrique Juliano.

Tá bom demais.

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0: dia 29 de agosto. O ano de agosto está prestes a chegar ao seu fim, porém ainda temos mais o quê? Pelo menos uns 30 dias para acabar agosto, gente? Que é isso? Acaba nunca! Vamos lá, que a gente tá querendo saber sobre o seu sabadinho, o que é que falta pra ficar perfeito, como é que ele tá sendo. Oi, Valdinei!
1: Boa tarde, Cami, boa tarde a todos, Valdinei.
0: Fala, meu amor.
1: Tô acabando de chegar em casa, trabalhei hoje. E vou descansar agora, mas não pode faltar mais tarde um rodízio de pizza.
0: Boa.
1: Com certeza eu vou com minha família. Tá bom, Cami?
0: Combinado.
1: Tá na clube, tá bom demais.
0: Valeu, meu querido. Aí sim, acertou em cheio, sabadão, em família, com rodízio de

você que no final da hora tem par de convites de cinema que vai acompanhado de um combo. É, a sua clube é uma mãe, como sempre digo, né? Pipoca e refri pra você ter a experiência completa, acompanhada ou acompanhada, tá bom?

0: Verde, aqui é a Glaucielle de Goiânia. No momento eu estou trabalhando, costurando e ouvindo a melhor, a Clube FM. Cami, que não poderia faltar hoje no meu sábado, era um bom churrasco, uma Coca-Cola bem gelada.
1: Menina, agora você farmou aura, tá entendendo, né? Farmou aura, um churrasquinho, uma geladinha, pode ser uma qualquer, não tem problema nenhum. Agora você fez a minha boca minar água aqui. Obrigada, viu? Bom trabalho pra você. Aliás, um bom trabalho pra todo mundo que tá curtindo a sua clube nesse sabadão à tarde. Vamos pra 2012. Vamos relembrar Cristiano Araújo, Você Mudou.

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1: 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Pensa no rolê completo pra você poder curtir. Oi, oi.
2: Boa tarde, clube. Buenas. Aqui na Yara de São Sebastião.
1: E aí, mon amor?
2: E esse sábado eu tô em casa, descansando.
1: Ah, suave,
2: e esse,
1: né,
2: dia de hoje combina com aquele açaí bem gelado. Nossa. Pra refrescar desse calor que tá insuportável.
1: É mesmo.
2: Um abraço, tá na clube e tá bom demais.
1: Yara, pois então, mande 3 litros para cá. Queremos muito! Já tem um holiday, então?

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0: 2010. Agora é hora!
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0: Que presentaço! Um rolê completo que a sua clube tá te dando de presente. Um par de ingressos pra cinema com combo de pipoca e refrigerante. Esqueça tudo. Saiu pra você, Alice Tavares, Continho de São Sebastião!

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0: você tá bem?
1: Ah, eu tô bom. Não tô bom quanto você, mas eu tô bom.
0: É, eu não como você, mas tá bom, né? Começou.
1: Não, peraí, gente. Eu falei no outro
0: você
1: sentido.
0: Você levantou a bola, eu só pulei um juiz aí, entendeu?
1: Tá é certo. Isso. Ô, Cami, pra que time você torce? Pra não perguntar de outro jeito.

0: time que...
1: Quem,
0: né?
1: Isso que eu ia falar, eu capengo muito assim pro Palmeiras. Eu gosto ai, muito do Palmeiras.
0: Ah, não.
1: Você tá de verde, tá falando o quê?
0: Não, verde, eu tô de verde, verde, mas é pra gorar, é pra gorar, porque aqui é rubro-negro, coração rubro-negro.
1: Verde assim, imagina Maduro, hein?
0: Vamos fazer o seguinte, tem a camisa oficial do time do coração.
1: Exatamente.
0: Aqui do nosso ouvinte do coração também.
1: Uhum. É,
0: mas a gente queria saber a habilidade do nosso ouvinte.
1: Isso.
0: A capacidade linguística do nosso ouvinte.
1: Lá ele, hein? A gente quer saber de você se você gosta e sabe fazer um trava-língua. A gente vai soltar uns trava-línguas aqui e a gente quer que você mande áudio pra gente.
0: É isso.
1: Falando trava-língua. Por exemplo, você vai falar assim, macarrão, camarão, caramujo, mas tem que falar rápido. Tipo você, vai.
0: Macarrão, camarão, caramujo.
1: Tem que ser três vezes.
0: Macarrão, camarão, caramujo. Tem assim, ó, um limão, mil limões, um milhão de limões.

0: cachorrinhos.
1: Como é que é?
0: É dois cachorrinhos. Ah. É o Sata e o Nai. Brincadeira. É o Chico e o Panque. É a dupla dinâmica.
1: Então, você sabia que quando você faz aquela vozinha adorável, fininha, o cachorro presta mais atenção, ele fica mais afetuoso a você, sabia?
0: Eles gostam.
1: É, eles gostam. Então, todo mundo que tem pet tem que falar tibi, tibi, tibi, tibi, tibi, tibi, tibi.
0: Essa semana, inclusive, foi dia mundial do cachorro. É. A gente fez aqui no Happy Hour, pedindo pra galera mandar assim, qual é o nome do seu cachorrinho? Fala como você fala com esse cachorrinho bonitinho assim.
1: Pois é, agora imagina fazer um trava-línguas com essa vozinha.
0: É isso que a gente quer saber, trava-línguas. Vamos
2: lá. Boa tarde, dupla dinâmica.
0: Boa.
2: Nick, falando da Boa Parque.
0: E aí, meu amor?
2: Olha só. Camarão, macarrão, caramujo. Oh. Camarão, macarrão, caramujo. Oh. Camarão, macarrão, caramujo. Aê, acho que consegui. Aqui é clubita, né? Clube tá bom demais.
0: Gostei. Ela começou com macarrão, terminou com camarão, foi no caramujo.
1: É isso, tá tudo certo.
0: Ah, tá bom, o importante é que deu certo. Fala, Wilson.
3: Wilson Soares do Recanto. O original não se desoriginaliza porque nunca foi desoriginalizado no país da desoriginalização. Tá na clube? Tá bom demais.
0: Você tá com raiva? O que tá acontecendo, menino?
1: Você tá doido, Léo? Eu fiquei até com medo dele agora. O original já
0: precisava vir com essa voz assim.
1: Pois é, e a gente acabou de falar pra fazer uma voz mais fininha, mais simpática. Ele
0: foi e meteu uma voz assim, deixa eu ver.
1: Imagina o cachorro dele.
0: Desonarista.
1: Que medo.
0: Vem pra cá, Totozinho. Vem pra cá.
1: Olha, três tigres tristes trituraram trigo enquanto três pratos de prata permanecem sobre a mesa.
0: É difícil até
1: falar
0: de
1: isso.
0: Ler, né? Eu já perdi no três trigues.
1: É, eu também.
0: Três, quatro.
1: Que é isso aí que tá tocando agora, hein?
0: Quatro do trig. Tem, Brigueta?
1: Ah, é?
0: Com a Cia.
1: Olha!
0: Você tá entendendo? Oh. Juntou os dois icônicos.
1: Espetáculo, maestros. Né?
0: Olha aí, gente, essa voz já chega... Ah. O pelinho lá debaixo, tudo!

0: children, um mash shop aí que nós
1: Master Children.
0: Master Children. Master Children. Como é que é o nome que você falou?
1: Lola Young.
0: Lola Young.
1: É, na verdade, ela era vizinha do Cebolinha da Turma da Mônica. Deixa pra lá, vai.
0: Pelo amor de Deus, gente.
1: Olha só.
0: Pelo amor de Deus, gente. Vocês perdoam a gente?
1: A camisa oficial do seu time do coração
0: eu
1: tá aqui.
0: Eu não sei quem teve a ideia de colocar a gente junto. O que tinha na cabeça?
1: Vai tá ruim.
0: Já deu ruim desde o dia que abriu o microfone. Mas vamos lá. Estamos falando sobre trava-línguas aqui. Você é bom de trava-língua? A gente quer que você fale um trava-língua. A gente deu uma sugestão que é macarrão, camarão, caramujo. Aí você junta esses três aí, ó. Fala três vezes rápido. Grava seu áudio. Macarrão, camarão, caramujo. Macarrão, camarão, caramujo. Macarrão, camarão, caramujo. Caraca, hein?
1: Pois é, tem aquela assim, ó. Se a liga me liga, eu ligo pra liga.
0: Como é?
1: Se a liga me liga, eu ligo pra liga.
0: Tá bom. Pinga, pinga, pio, pito. Pula pipa, pinto, pinto.
1: O quê?
0: Ei, vamos lá. Deixa eu ver aqui a Yara, ó.
2: Boa tarde, clube. Aqui é a Yara de São Sebastião. E o trava-língua é Luísa Lustrava, o Lustre Listrado. O Lustre Listrado é ilustrado por Luísa. Tá da clube?
3: Não entendi.
2: Boa
3: demais.
2: Não entendi.
3: Não entendi nada.
1: Luísa,
3: não entendi nada aí.
1: Não
3: entendi nada.
1: Da riscado do lustre da luz.
0: Yara, o que aconteceu?
1: Eu não sei.
0: Bom, enfim, vamos
1: tá
0: lá.
1: Ouvindo a gente.
4: Boa tarde, Cami. Boa tarde, Braga. Boa trabalhando no Gatinho, Rodeio. Aí vai um trava-língua.
1: Vai.
4: O peito do pé do Pedro é preto. O peito do pé do Pedro é preto. O peito do pé do Pedro é preto.
1: Como é
4: meu
1: que
4: nome é Márcio da Saison na Centra, na Globo, tá bom demais.
1: Peraí, Cami.
0: Eu
1: como
0: vou
1: que
0: te ajudar a fazer essa daqui.
1: Como é que é? Vai, o peito.
0: É assim, ó. O peito.
1: Pedro. Pedro peida.
0: Do peida.
1: Não, Pedro do Pedro peida.
0: O Pedro. Ah, entendi. É o Pedro. Isso.
1: Ah, não! Ô, Pedro! Se comporta, vai, por
0: ô,
1: favor!
0: Pedro, peraí! É isso! Vai pro próximo bloco,
1: bora.
0: Minha folha até caiu. Anuncia a música que
1: é
0: vai entrar
1: aí. Loki, esse é o Alok, um DJ.
0: É novidade
1: Loki.
0: Essa daí?
1: Essa música, ela, na verdade, foi lançada em 2021. Já tem um tempinho, mas é boa. É boa.
0: Mas é novidade aqui na programação.
1: Ah,
0: agora,
1: com
0: esse
1: certeza.
0: Aqui, ó. Adorei essa palavra,
1: Love Again.
0: Watson Belo.

0: com Madonna.
1: Junto a Madonna com a maior fazedora de café expresso da história.
0: Você viu a Madonna chamada dela? Sabrina.
1: Que isso, hein?
0: I'm talking about
1: Sabrina, um espresso, please. Um espresso.
0: No sugar, please.
1: No sugar. Não, sugar sim, please. Yes, thank you so much, pero no mucho.
0: Vamos lá, então.
1: Misturei o negócio aqui, cara. Pero no mucho, oh. Não sei o que. Tem hora que a gente mistura os idiomas. Mas vamos falar sobre coisas que podem causar uma certa confusão no trabalho?
0: Claro.
1: A gente gosta de um caosinho, não gosta?
0: Sim, a gente tem alguns apelidos aqui no trabalho.
1: Exatamente. A gente encontrou alguns apelidos legais pra você dar pra algumas pessoas que trabalham com você no trabalho.
0: É isso.
1: Por exemplo, chama alguém de Cris.
0: Cris.
1: É.
0: É aquela pessoa adorável, né?
1: É, porque todo mundo odeia. Coleguinha CNPJ.
0: Como é que é isso?
1: É o que acha que é dono da empresa. É o coleguinha CNPJ. Tem outro.
0: Vai.
1: Tem um coleguinha Black Friday.
0: Black Friday, só trabalha às sextas, é isso? Não,
1: ele faz tudo pela metade. Vou trazer outro aqui.
0: Vai.
1: É o coleguinha olho de boneca.
0: Olho de boneca?
1: Uh-huh.
0: Não faz, não se mexe.
1: Ele vive parado.
0: Entendi.
1: Aqui você vai pegar a charada.
0: Vai.
1: Mestre dos magos.
0: Ah, é aquele que você precisa, ó.
1: Desaparece! Some. Mas não piscar de olhos. Tem mais. Ó, tem um amiguinho estrela cadente.
0: Caramba.
1: Você não pode passar que ele faz um pedido pra você. Nem que seja pra você pegar um cafezinho, mas ele faz um pedido pra você.
0: Não, aí não dá, né? Não dá. Olha, eu vou falar uma coisa. A gente, pra trabalhar, a gente tem que ter uma espiritualidade avançada.
1: Tem.
0: Tem que estar em dia com o yoga, aquela coisa toda.
1: Você já viu o amiguinho buzina de avião?
0: Como é que é buzina de avião?
1: Serve pra nada! Tem um outro aqui, ó.
0: É.
1: Amiguinho nuvem. Coleguinha nuvem, quando vai embora o dia fica lindo.
0: Que
1: a energia é boa.

0: pior é se você se identificar com algum deles, né?
1: É, aí se você não encontrou a imagem da pessoa é porque você é essa pessoa. É,
0: exatamente.
1: Isso que a gente quer dizer. Vamos lá pro nosso trava-língua.
0: Bora.
1: Oi, Josué.
2: Fala, Cami. Fala, Marquinhos. Tudo bem com vocês?
1: Bom demais.
2: José de Planaltina. Tô aqui ligadinho no Holiday.
1: É.
2: Rapaz, trava-língua, eu sei aquele. É.
0: Qual?
2: Chão sujo, casa suja.
0: Como é que é?
2: Oi. É algo assim, são sujo, casa suja.
1: São
2: sujo. Casa suja, são sujo. Colocar nas promoções aí, hein? Tá na clube, tá bom demais.
1: Muito bom.
0: Chão
1: muito
0: sujo,
1: bom.
0: Chão sujo.
1: Isso, é. Foi ótimo. Entendi,
0: foi bom.
1: Foi assim, né? Foi isso. Obrigada. Vem pra nós, participação.
0: É o ouvinte nuvem esse aí, né?
1: É, o Josué nunca bate. Vamos lá.
3: Boa tarde, tudo bem? Aqui é a Pá de Itapeva.
0: É.
3: Eu vi um mafagifo mafagifando com dois mafagifinhos. Me coloca no sorteio, quero muito ganhar, hein? Tá na clube, tá bom demais.
0: Não é mafagifo, é mafagafo.
1: É isso.
0: Um ninho de mafagafo tem 5 mafagafinhos.
1: Mafagafinho.
0: É, você já viu o mafagafinho?
1: Não,
0: eu
1: só
0: vou te mostrar o mafagafinho. Toca a música aí que eu te mostro o mafagafinho.
1: Só na música do Mamonas Assassinas, que eu vi. Da música dos mafagafinhos.

0: presente sensacional.
1: É bom demais, bom
0: é
1: demais.
0: Bom. Melhor ainda é o quê?
1: É o quê? O prêmio, a camisa oficial do time que vai rolar agora.
0: Você ganhou!
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1: Sabe quem tá levando?
0: Quem?
1: Lucas Vinícius Ribeiro de Planaltina. Final do Fone 0102, Luqueta. Parabéns, cara.
0: É isso, agora é a hora que você vai mandar pra gente qual é o time que você torce, o tamanho de sua camiseta
1: isso
0: e tudo mais. Combinado?
1: E não para por aí não, tem mais prêmios.
0: Não para, quer ver?
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1: Agora temos um ventilador da Mondial, que ele vem com repelente.
0: Eu ia falar isso.
1: Nada de mosquito, nada de pernilongo, nada de borrachudo, é tudo seu.
0: É, sabe o que é isso?
1: É.
0: Pera aí que eu vou te mostrar aqui
1: agora. Vai, me mostra o que é, vai.
0: É isso aqui, ó.
1: Vai.
4: Tecnologia.
5: Tecnologia.
4: Tecnologia.
5: Tecnologia.
1: É isso.
4: Tecnologia.

0: vai falar exatamente isso. Três vezes, bem rápido. Macarrão, camarão, caramujo. Macarrão, camarão, caramujo. Macarrão, camarão, caramujo.
1: Posso falar mais uma aqui, ó?
0: Pode,
1: o sabiá não sabia que o sábio sabia assobiar.
0: Ah, essa daí, essa é da época que, né, os primórdios. Eu ia falar uma coisa que eu prefiro de Eu me segurei. Isso aí é antigo. Ó, tipo assim, ó. Farofa feita com farinha fina fica fofinha. Ai, que gracinha!
1: E essa aqui, ó, cinco cabras brancas brincam com cinco cabritos brancos.
0: Agora fala três vezes isso, sem ler.
1: Cinco cabas brancas.
0: Cabas. Já errou! Vamos começar nosso quinto bloco. Você vai mandando aqui no 0800.
1: É. 0800-342-1055.

0: cara, eu adoro Nelly Furtado.
1: Furtado é espetacular.
0: Adoro, a voz dela tem um timbre diferente, é gostoso.
1: A Nelly faz falta. Ô, Nelly, vamos gravar alguma coisa aí?
0: É, que tá, menina, o né? Que você tá fazendo da sua vida que você não tá gravando?
1: Gastando dinheiro dessa música
0: gosta,
1: que ela ganhou.
0: A gente gosta da sua música.
1: Aliás, falar em dinheiro, deixa eu falar uma coisa. Vai sair aí o novo celular daquela marca conhecida, da maçã e tal.
0: Da maçãzinha.
1: É, você sabe quanto é que vai ser aqui no Brasil, mais ou menos, o preço base do celular novo,
0: preço
1: não?
0: Preço base, eu tenho isso. Até medo, vai. Uma bagatela de...
1: R$22.000.
0: Ah, que você não falou antes?
1: Ah, faz o Pix aí, pô.
0: Ah, assim que sair, pode deixar comigo, que eu vou fazer o piquezinho, tá entendendo, né? Porque, gente, assim, pobreza não tem
1: não,
0: aqui.
1: Passa longe, tá, que passa é isso.
0: Mas, às vezes até esse valor é um negócio que, assim, quando eu saio pra jantar... Tá
1: certo,
0: né?
1: Você sai pra jantar.
0: Mas às vezes eu chego nesse valor, assim, quando você
1: eu, na verdade, eu gosto de dar isso aí de gorjeta, né? Eu estaciono o carro ali e falo assim, pô, coitado, esse rapaz tratou tão bem meu carro, estacionou numa vaga adequada e tal, então vamos dar esse truquinho aqui pra ele.
0: Entendi, sabe por quê, né?
1: Aham.
0: Porque aqui, ó. Ah, cadê aqui, ó?
2: Boa, não vou acabar preso, sabe? Porque eu sou rica! Eu sou rica!
0: Enquete, ó.
3: Quero o sapo dentro do saco, o sapo fazendo papo, o saco com o sapo dentro e o sapo fazendo papo. Quero o sapo dentro do saco e o sapo fazendo papo, o saco com o sapo dentro e o sapo fazendo papo. É isso aí, galera. DJ Carlos, hoje tô aqui em Cláudia, no Mato Grosso, ouvindo Holiday. Tá na clube, tá bom demais.
1: DJ, ele cantou a música do sapo, do saco, do saco,
0: eu só
1: saco,
0: tenho uma coisa
1: sapo,
0: a dizer.
1: Saca, saca, saca,
0: eu só
1: sapato.
0: Tenho uma coisa a dizer.
1: Esse negócio de sapo do sapato. Eu achei que ele fosse cantar aquela do sapo, né? Como é que é aquela musiquinha do sapo? O sapo não lava o pé. Não lava porque não quer. Ele mora na lagoa, não lava o pé porque não quer.
0: Peraí, que dá tempo de mais um. Calma, calma, calma.
4: Fala, Cami, fala, Braga, beleza?
1: Bom.
4: Vou mandar meu trava-língua aí, Rafael, aqui de BH.
1: Vai.
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0: O rato.
4: Eu tive que recorrer aqui a trava-línguas infantis. Depois eu mando o link, hein? Aqui é tudo, tá na clique, tá bom demais.
1: O saco do sapo.
0: Morreu.
1: O rato do...
0: O saco do sapo.
1: O sapo do saco. Agora, o sapo... Será que o sapo encontrou o pato do
0: Meu
1: rato
0: Deus,
1: do saco?
0: Essa
1: do...
0: conversa vai longe, pelo amor de Deus. Vamos começar, gente. Bora pra mais um bloco, vai, gente. Vamos curtir.
1: Essa música dá pra fazer um trava-língua, vai.
0: Rosei, vai.

0: cara é australiano, é DJ, ele é Josh Fawaz.
1: Josh Fawaz, ele pegou pra mim uma das melhores músicas da Madonna, essa, Like a Prayer. E ele remixou, ficou bonito esse remix,
0: ficou,
1: viu?
0: Bom,
1: ele farmou a aura.
0: É, farmou a aura.
1: Josh Fawaz.
0: É, Fawaz Aura.
1: Nossa, meu Deus. Que isso? Vamos lá, vamos mudar aqui o assunto.
0: Bora.
1: Deixa eu falar aqui.
0: Vai.
1: Dinheiro.
0: Dinheiro, é bom.
1: Ele compra felicidade?
0: Ah, depende. Quanto é que custa a felicidade?
1: Vou te falar aqui o negócio.
0: Oh.
1: Tá ouvindo essa música?
0: I'm so lonely.
1: Grande Akon.
0: Akon.
1: Certo?
0: Uh-huh.
1: Ele estourou, inclusive, na época, 2000
0: sim,
1: e bolinhas
0: sim.
1: aí pra trás com essa música.
0: Essa música, inclusive,
1: né?
0: foi tema de uma montadora internacional de veículos. Você sabia disso? Foi.
1: Você não sabia, não.
0: É, não posso falar o nome aqui, que ninguém tá pagando nada pra isso. Mas...
1: É, gente, vocês estão vendo, né, gente? É um Braga, ele é cultura.
0: É.
1: Eu vou falar um negócio pra vocês. O Akon revelou recentemente que uma família do Oriente Médio pagou $1 milhão pelo seu show. Até
0: olha.
1: Aí...
0: Tudo bem.
1: Mas só que 3 pessoas apareceram no aniversário.
0: Ah, sim, era uma
1: festa. Só 3 pessoas. É. Era uma festa.
0: Certo.
1: Pagou pra poder cantar no aniversário. Só 3 pessoas. E aí, o aniversariante pediu pra ele tocar essa música durante 1 hora sem parar.
0: É, imagina, porque qual é o significado de lonely?
1: Sozinho.
0: Então,
1: né?
0: E por isso que tinham 3 pessoas só.
1: Exatamente. Olha, o que o dinheiro não faz, gente?
0: Caramba,
1: durante
0: véio.
1: Uma hora ficar lonely,
0: okay. I'm so lonely.
1: I'm Mr. Lonely. É isso, né, gente? Cada um gasta com o que consegue.
0: Mas vem cá, será que ele fez essa vozinha? Lonely.
1: É que não é ele que faz a vozinha, né,
0: ah, entendi.
1: Meu
0: entendi.
1: Mas assim, imagina ele lá no play do botão. Lonely.
0: Não, 1 hora de lonely, ninguém merece, né?
1: Ai, gente. Bora voltar pro nosso trabalho.
0: Bora, bora.
2: Tami, boa tarde, Marcos. Quem tá falando aqui é a Thalita Caroline, eu sou da cidade estrutural.
1: É.
2: Sobre o trabalho, eu me lembro de quando eu era criança.
1: Ah.
2: Aquele. O rato roeu a roupa do rei de Roma. O rato roeu a roupa do rei de Roma. O rato roeu a roupa do rei de Roma. É isso que eu me lembro de dar uma sensação de.
1: Mesmo.
2: Tô voltando no tempo, sabe?
0: É.
2: Eu amava brincar. Com isso de trabalhinho com meus amigos.
1: Muito
2: é
1: bom.
2: Isso, quero muito socorrer o ventilador. Um beijão, tá na clube, tá bom demais.
0: Que é ventilador, por causa do rato que roeu a roupa do rei de Roma.
3: Respeita o rato!
0: Respeita o rato! Porque ele roeu a roupa do rei de Roma, não é qualquer rato!
1: Não é, não!
4: Cara, vou tentar mandar um trabalho pra vocês aí, porque além de eu ser um pouco gago, ainda falo com a língua dos dentes, mas vamos lá.
0: Não, tá.
4: Um prato de trigo pra um tigre triste.
0: Meu pai.
4: 2 pratos de trigo para 2 tigres tristes.
0: Ah, não, velho.
4: 3 pratos de trigo para 3 tigres tristes.
0: Uma salva de palmas.
4: Só gosto de vocês aí, conversando com tá bom demais. Um abraço.
0: Ele tem língua presa e é gago.
1: Gago.
0: E ele conseguiu falar. Farmou a hora, cara.
1: Sensa, Carlos, você arrasou, meu querido.
0: Resumidamente é o seguinte, dizem que o gago melhora quando a gagueira, quando ele canta, mas agora quando ele faz trava-línguas também.
1: Melhora.
0: Você
1: melhora
0: não achou?
1: O nosso dia também. Eu amei, Carlos, você arrasou. Vambora, vai. Chega pra cá, Billy Eilish. Depois eu vou ver.

0: fechar o bloco.
1: É bom, é bom. É bom demais.
0: Tá quase na hora, Braga, da gente entregar o presente.
1: Ah, é o ventilador com repelente. Isso é o que eu chamo de presente, só pra rimar, né?
0: Exato. Bom. Ó, rapidamente, dá tempo de participação aqui, ó.
2: Fala, galerinha da clube. Por aqui, DJ Douglas Machado, de Itapema, São Paulo. É. Vou mandar pra vocês aí um trava-língua aí, ó. Vai, original não se desoriginaliza. Porque se ele se desoriginalizar, ele vai ficar desoriginalizado. Agora tenta fazer aí, pessoal. Um abraço a todos aí, tá na clube, tá bom demais.
0: Aqui, ó, DJ, pra você aqui, ó.
1: O original não se desoriginalizar.
0: É
1: apareceu
0: bom.
1: No alto, você é o originalizar.
0: Ele desoriginalizou. E eu acabei de fechar o negócio do WhatsApp.
1: Ah, então fecha aí,
0: aqui.
1: Tá tudo certo. Vamos,
0: não, mas tá abrindo aqui de novo.
1: Vai, abre aí.
0: Botar
1: então
0: a última participação.
1: Vai,
0: aqui.
1: A última, vai, vai.
0: Que loucura, gente. O que eu fiz aqui? Eu apertei um chifrinho. Não, ninguém tá puro nessa vida aqui, não.
1: Vai.
0: Bom, mas é isso. Agora dá. Agora vai.
3: Aoba! Boa tarde, galerinha da clube. Boa. Aqui é o João Vitor. Tamo indo aqui, ó. Vale do amanhecer, tomar uma com a sogrinha. E quanto ao trava-língua aí, eu sei um. A moça até começou, mas ela não terminou. É, o ninho de mafagafos com 7 mafagafinhos. Quem das magafas o ninho de mafagafos, bom das mafagafas do será.
0: Agora
3: agita, sabadão, meu povo!
1: Tá vendo? É. Esse conseguiu. Esse
4: quero aplausos.
0: Eu quero aplausos.
4: Mais alto.
1: Mais alto, mais alto. Mais alto!
0: João Vitor!
1: Boa!
0: Arrasou, hein? Essa que é do Mamonas Assassinas.
1: É, o ninho de mafagafo tem 7 mafagafinhos.
0: Quem mafagafar o mafagafinhos, mafagafou,
1: bom desmafagafizador será.
0: Que situação que tá vivendo esse programa.
1: Ah, não, gente.
0: Vamos pro nosso último bloco.
1: Eu tô
0: bloco
1: com dor aqui, ó. Eu consigo.
0: Vamos abrir o último. Gente, eu amo essa mulher, cara.
1: Dua Lipa, espero também.
0: Espetáculo.
1: Você sabe que ela mandou mensagem agora.
0: Que ela falou?
1: Eu vou esperar pra responder depois do holiday.
0: Vamos jogar aqui,
1: ó. Ah, não, eu tô trabalhando. Ô, Dua, dá um tempo aí,
0: você
1: vai.
0: Você tá se fazendo de difícil pra ela, né?
1: É lógico, né?
0: Você é péssimo.
1: Não é assim, não é assim que a banda toca.
0: Como você é difícil.
1: É, a mamãe passou talquinho em mim, pô. Tá achando aqui?
0: Vem pra cá, Dua Lipa, Lanjão.

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1: Bora entregar esse presentão, vai.
2: É o ventilador com o repelente. Está indo só pra quem, Cami Camis?
1: Quem?
2: Pra ela, Valentina Moraes Guimarães, do Recanto das Emas. Final do fone 0686. A Valentina não precisa ser valente agora para encarar os mosquitinhos,
1: ela
2: né?
1: Ela basta ter repelente.
2: É isso.
1: Ai, até semana que vem.
2: Por isso que ela é valente.
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0: Vambora, continuemos juntos nessa noite de sabadão, 29 de agosto, do ano de agosto, não acaba nunca mais, minha gente. O que tá acontecendo? A partir de agora tem duas vagas para o encontro marcado Clube com Zé Neto e Cristiano. É pra você viver momentos inesquecíveis de pertinho, cantando os vários sucessos de Neto e Cristiano por conta da sua Clube, isso mesmo. Continue interagindo com a gente pelo WhatsApp 0800-342-1055. Hoje estamos falando de trava-línguas. Por exemplo, manda seu áudio macarrão, camarão, caramujo. Mas tem que falar isso três vezes rápido. Macarrão, camarão, caramujo. Macarrão, camarão, caramujo. Macarrão, camarão, caramujo. E eu tô craque já nisso. Participe! E a gente abre com Akon.

0: Tá na clube, tá bom demais. Se eu te der um susto agora, você acredita que essa música tem 11 anos? Sosseguei, de 2015. Jorge Mateus, Sosseguei. Bom demais.
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0: Vamos lá pro nosso bate-papo. Lembrando que final da hora tem duas vagas pro encontro marcado com Zeneto e Cristiano. E você vai curtir um show de pertinho no Auditório Clube.
2: Boa tarde, Rádio Clube. Aqui é Lauren de Santa Rosa, Rio Grande do Sul.
0: E aí?
2: E o trabalhinho que eu vou falar é... Casa suja, chão sujo, casa suja, chão sujo, casa suja, chão sujo.
0: Olha, gente.
3: Rock'n'roll.
0: Adorei. Casa suja, são sujo. Casa suja, são sujo. São... Ih, gente, tem uma travadinha aqui, né? Nossa senhora, calma. Casa suja, chão sujo. Casa suja, chão sujo. Casa suja, são chuso. É isso, né, minha gente? Vamos continuar com música boa, que é o que a gente consegue. Bora pro filme Armagedon, relembrar Aerosmith. I don't wanna miss a thing.

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1: Admita.
2: Admita.
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0: já tem presente pra você. A gente segue no nosso bate-papo, a gente tá falando sobre trava-línguas. Manda seu trava-língua, ou se você quiser, manda pra gente o seguinte trava-língua. Assim, você vai falar três vezes, rapidamente. Macarrão, camarão, caramujo. Macarrão, camarão, caramujo, macarrão, camarão, caramujo, macarrão, macarão, caramujo. E aí, você entendeu, né?
1: Se liga, me ligar, se eu também ligava, liga. Só que liga, não me liga, eu também não ligo, liga. Aqui que é Valdir de Montes Claros. Quero participar da promoção da Clube. Tá na Clube, tá bom demais.
0: Eu perdi o momento da ligação. Eu não captei a vossa mensagem. Quem liga, liga, liga. Que ele liga. Então, menina, eu vou ter que dar uma ouvida de novo pra ver se eu consigo entender. Esse daqui, eu gostei desse trava-língua. Bora seguir? Vamos com B.O.B. Bruno Mars. Bruno Marcinho, juntou com B.O.B. Trouxe essa daqui, ó. 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

0: já tem resultado pra você, hein? Você vai curtir Zé Neto e Cristiano por conta da sua clube no Encontro Marcado. Um show exclusivo no Auditório Clube pro melhor ouvinte do mundo. Agora vamos saber se você é boa de trava-língua, hein, Bebel?
1: Vamos lá.
0: Vai.
1: Macarrão, camarão, caramujo.
0: Caramujo, certo.
1: Macarrão, camarão, caramujo. Macarrão, camarão, caramujo. Rapaz, não é tão difícil, não.
0: Bebel.
1: E é isso aí. Beijo, beijo. Aqui é Clube, tá na Clube, tá bom demais.
0: A senhora percebeu que a sua velocidade foi num X, né? A gente tem que fazer na velocidade 2X do WhatsApp aqui, Bebel. Obrigada pela sua participação, meu amor. Valeu demais pelo áudio. A gente continua tocando música boa pra você. Agora tem Coldplay, Feels Like I'm Falling in Love.

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2: Saindo nesse momento, duas vagas para o Encontro Marcado Clube com Zé Neto e Cristiano, para você curtir de pertinho uma das maiores duplas sertanejas do Brasil. Quem se deu bem foi você, Pedro Henrique Farias de Santa Maria. Final do telefone 7163. Aí, Pedrão, já pode relembrar os sucessos aí, são 15 anos de história. Tem muita música para você relembrar e decorar tudinho pro Encontro Marcado, viu? Parabéns!
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2: 7 horas.
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3: Se tem sequência, você já sabe. Quase não saiu. É hora de você anotar do início ao fim. Pega seu papel, caneta, pega aí o bloco de notas do seu celular, dê seus pulos, dê seu jeito, mas anote toda a sequência da primeira até a última música, porque segue valendo pra você R$5.000 pra você gastar do jeito que você quiser, você que manda nesse dinheiro, é o presentão da sua clube. E no final da hora, e ainda te falo, tem vale combustível no valor de R$300, a clube da gasolina. É só você continuar interagindo com a gente, estamos falando sobre trava-línguas. Você conhece algum trava-língua? Manda seu áudio falando um trava-língua, repetindo 3 vezes o trava-língua aí.

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0: música boa te fazendo companhia nessa noite de sabadão. Bora pro nosso trava-língua.
1: Boa noite, clube. Sabadão com a melhor, hein? Ah, olha essa. Três patas de trigo pra três tigres tristes.
0: Ixi, Maria.
1: Três patas de trigo pra três tigres tristes. Três patas de trigo pra três tigres tristes. É, clube. Será que tá bom demais? Clube, me dá gasolina. Clube, me dá gasolina. Clube, me dá gasolina. Sabadão com a melhor, hein? Será que tá bom demais?
0: Valeu, Natália. Um beijo grande. Ó, ó o tigre. Eita, como ele tá sofrido. Obrigada pela sua participação. Participe você também, manda seu áudio aqui no WhatsApp Clube com seu trava-língua, mas tem que ser na velocidade 2x do áudio. Capricha, repete três vezes aí. Bora com o Henrique e Juliana agora?

0: viajar? Tá precisando viajar? 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
1: Olá, clube, boa noite.
0: Boa noite.
1: Aqui é o Adriano de Itanabi, interior de São Paulo, próximo a São José do Rio Preto. Olá. Mas hoje eu tô aqui em Fortaleza, tô aqui a trabalho.
0: Olha só.
1: Mas tô ligado aqui na clube.
0: Coisa boa.
1: Vou mandar um alô aí pra minha esposa, a Adriana, e também pra minha filhinha, a Aurora. Tô morrendo de saudade delas.
0: Que lindo.
1: Elas são tudo pra mim. Clube, tá melhor, tá na clube, tá bom demais.
0: Poxa vida, Adriano, obrigada por essa mensagem. Ó, continue participando, Gabi tá chegando pra assumir naquele pique, naquela energia, e a gente se encontra, viu? Um beijo.

noite, já sabe esse compromisso nosso maravilhoso aqui de sabadão até a meia-noite, viu? Lembrando que muita coisa boa vai rolar por aqui, inclusive pra te deixar feliz, já tem aqui o Vale Combustível no valor de R$300 pra encher o tanque do seu carro. Aí sim, viu? Aí é presentão. E aí, tá a fim de participar? 0800-342-1055. Eu sou Gabi, abraço você com todo o carinho do mundo. E

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8: Muito bem, a partir de agora tem um drops maravilhoso aqui, viu, da festa da Clube. Uma hora direta, sem intervalos comerciais, pra deixar você assim muito mais animada pra uma noite de sabadão. E já tem um perguntinha, hein? A gente quer ver você feliz, sempre, sempre, sempre. Você vai responder pra gente através do 0800-342-1055. Uma ligação de alguém que te faria muito, mas muito, mas muito feliz nesse sabadão. Uma pessoa feliz, cheia

0: aqui o recadão. E aí, Davidson?
1: Era uma ligação do meu filho, né?
0: Seu filho?
1: Tem alguns dias, ou uns dias não, umas semanas que ele não me liga.
0: Olha.
1: Né, Guilherme?
0: Guilherme!
1: Me bota aí nas promoções aí.
0: Agora.
1: Tô ligadinho na melhor do Brasil. Tá na clube? Tá bom demais.
0: Ô, Guilherme, liga pro seu pai, um beijo.
2: Você acredita que eu já passei por isso algumas vezes? Todo mundo já passou por essa história. Dessa história.
3: Que prédio, né?

0: Tudo com Nelly, Dilema.
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0: E aí, como é que tá seu sabadão? Conta pra gente, tá ouvindo a Clube? Tá trabalhando agora? Bom trabalho pra você, tá ouvindo a gente no carro? Muito obrigada.

0: pela sua carona, tá trabalhando aí também com transporte, né, de aplicativo. Olha, bom trabalho, muitos ganhos nessa noite de sabadão. A gente fica sempre torcendo por você. Agora, se tá descansando, descanse com a Clube também, porque, olha, a melhor playlist que existe tá aqui na sua Clube. Feito tudo com muito carinho pra você. Obrigada mesmo, uma ótima noite de sabadão. E a gente quer saber, pra deixar a sua noite de sábado muito mais feliz, a ligação de alguém bem especial, quem seria essa pessoa? Conta pra gente, Marta.
1: Eu ficaria muito feliz se a minha irmã Lenheira, que mora lá em Petrolina, ligasse.
0: Olha,
1: pra mim.
0: Sério?
1: Meu nome é Marta, eu sou da cidade de São Nascente. Tá na Clube, tá bom demais. Coloca aí pra participar do sorteio.
0: Agora, Martinho, um beijo pra você. Tá trabalhando agora, bom trabalho. Agora tem Henrique e Juliano.

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0: Luísa, Cristian Araújo, se olha no espelho, matando a saudade aqui, ó, fechando mais uma hora de música sem intervalos.
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0: É um super presente a churrasqueira elétrica da Mondial pra Enzo Oliveira Bastos, que mora no Gama, final do telefone 6902. Parabéns, Enzo!
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15: Clube 8:59.
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0: Bora matar a saudade através da música. Começando a Amnésia, aquele encontro maravilhoso que todos os sábados, gente, uma hora de um... Olha, tem tanta música boa, você vai lembrar de tanta gente, tanta coisa, algo que você viveu, porque a música tem esse poder, né? E é isso que a Clube faz pra você, vem por você também. 0800 342 1055 pra você caprichar naquela mensagem, respondendo pra gente nessa noite de sabadão incrível. E qual a ligação que você gostaria de receber, hein? Uma pessoa bem agradável, que você tá com saudade, que você gosta bastante, telefone tocou lá, já ia te fazer feliz. Quem seria essa pessoa? Já manda essa resposta pra gente, porque tem a caixa de som da Mondial Connect Party de presente pra você. E olha, aumenta esse volume aí, porque o Amnésia começou.